Eu de repente estava a sentir que tinha 12 anos outra vez, porque esta música bateu imenso, vamos ser sinceros. Eu adorava esta música e tive que ver quando é que ela foi lançada. E foi lançada em 2001. Até achava que era um bocadinho mais recente, mas já passaram 25 anos e estamos aqui a ouvi-la como se tivesse acabado de sair. De seguida vamos ter Billie Eilish com What Was I Made For, uma música que eu também adoro, assim bem calminha para relaxarmos, para começarmos a deixar a noite entrar.

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parecia um cão. Eu pensei, vou-lhe pôr uma trelinha, vou-lhe dar um nome, porque isto é um animal de estimação, isto não é um bicho qualquer. Era tão grande, com umas patas tão, tão compridas. E eu, obviamente, entrei em pânico, mas respirei fundo, estava sozinha e tive que tratar eu do assunto. Portanto, lá encurralei-a, dei-lhe assim uma surpresada, que ela não gostou nada, e penso, ok, o meu pesadelo está a acabar. Não é que ela foi para debaixo do sofá, onde eu estava deitada antes, e ficou lá. E eu comecei a entrar em pânico, pensei, vou fazer uma mala, vou seguir a minha vida, vou começar a minha vida noutro sítio qualquer, talvez Espanha, França, não sei, vou para um sítio qualquer que não pode ser aqui. Mas pronto, lá correu tudo bem e senti-me assim muito orgulhosa, só para que saiba, sinto-me assim uma mulher mais empoderada. Isto para mim é que é realmente sentir-me empoderada. Estamos mesmo no fim dos nossos 40 minutos de música seguida, está comigo Carolina Torres na Rádio Comercial. E agora, Guia Ali, No Matter Where I Go.

dos Maroon 5 e a quantidade de vezes que eu ouvi esta música não pode ser saudável para ninguém. E o que também não é saudável é a história que eu tenho para lhe contar. Então não é que eu ontem estou sossegadinha no meu sofá a ver uma série, tranquila da vida, e vejo uma barata enorme. Mas uma coisa que parecia...

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0: Lady Gaga e Bruno Mars com Die With A Smile. E pelos vistos a nossa Lady Gaga foi mamã, é verdade. Parabéns à Lady Gaga. Acho que ninguém sabia e de repente aparecem umas fotografias da Lady Gaga com um bebê no colo. E a internet está completamente doida a tentar perceber o que é que se passou, quando é que isto aconteceu, como é que aconteceu. Mas pronto, o importante é que a Lady Gaga está muito feliz e tem um bebê no colo, o que é muito fofo.
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Vamos começar os nossos 40 minutos de música seguida para mantermos aqui a energia lá em cima. E para eu não adormecer, como é óbvio, vamos ter Nickelback, David Fonseca, Ed Sheeran, Sienna Spiro. Spiro? Será que é Spiro ou Spiro? Bem, é a Sienna, com Die On This Hill, mas agora vamos começar com Tame Impala, Dracula, que foram a primeira confirmação do Nós Alive do próximo ano.

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de Taylor Swift, a música que fez parte do Toy Story 5, o último que saiu. O primeiro saiu, creio que em 95, e tem-nos vindo a acompanhar ao longo destes anos inteiros. Eu hoje estou muito assim, com saudades e com e toda. Ai, olha, já nem sei o que é que eu estou a dizer. Vamos continuar a ouvir música porque é muito, muito cedo ou tarde, dependendo da sua visão. E vamos agora para Tribalistas com Velha Infância, também um grande clássico.

está comigo Carolina Torres, o meu turno está quase a acabar. Eu não sei se está a acordar, se está a deitar. Espero que esteja só bem. E vamos então ouvir agora Quem Não Sabe Amar, de João Só e Tiago Nogueira. Que eu acho que é uma música ótima para as duas partes, se estiver a adormecer ou se estiver a acordar.

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2: E é sempre um prazer estar consigo, da 1 da manhã até às 5. O meu turno acabou finalmente e agora vou muito provavelmente dormir. De seguida vamos ter a nossa Tecas das 5 às 7 e vamos ter ainda música. Vamos ter Keane, Bárbara Tinoco e agora Somber com Home Record. Obrigada!

Ora, muito bom dia ou boa noite. Não sei bem, às 5 da manhã diz-se o quê? Bem, é descobrir. Sou a Tecas e faço agora oficialmente parte do Clube dos Madrugadores. Era assim que o Pedro Andrade chamava, não é? Então pronto, mais uma que se juntou aqui ao grupo. Por isso, vamos a isso com calma, tranquilos. Se ainda não disse nenhuma palavra hoje, não precisa, não se preocupe, porque eu, Tecas, cheguei e vou chegar agora mais cedo para me certificar que sou a primeira a quebrar aqui o silêncio. E sempre com a melhor música, sempre, passando a redundância. Vamos a isso, Luís Capaldi.

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0: Olá, eu sou a Teca, da melhor música sempre segue já a seguir ao som de Olivia Rodrigo.
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3: E já que agora faço parte deste clube dos madrugadores, aproveito para pedir aqui um aplauso, mas daqueles silenciosos, porque ainda é muito cedo. Mas para todos aqueles que já estão acordados a esta hora, que já estão na estrada ou até mesmo a trabalhar, quando o resto do país ainda está a dormir. Somos mesmo uns corajosos. Quer dizer, eu sou corajoso há um dia. Desse lado, se calhar há uns anos, não é? Vamos a isso. A melhor música sempre. Bom dia com o Ed Sheeran.

0: Boa viagem com a Rádio Comercial e boa terça-feira. São horas de irmos agora às notícias com a Ana Bernardino. Olá, bom dia.
1: Olá, bom dia. Na resposta coordenada a crises como a que aconteceu em Ceuta no passado mês de julho, vai estar hoje em debate no Parlamento Europeu. Recordo que na altura mais de 70 mil migrantes entraram na cidade espanhola do norte de África, vindos de Marrocos. Os eurodeputados, em conjunto com a presidência irlandesa do Conselho e a Comissão Europeia, querem determinar uma nova forma da União Europeia agir em relação a este tipo de crise humanitária, sendo que as resoluções escolhidas vão ser votadas na próxima quinta-feira. Nota para o incêndio ativo ainda em Proença Nova. O incêndio começou ontem na localidade e estão centenas de bombeiros e operacionais a combaterem as chamas. E a partir de hoje, caminhões que não tenham destino ao Porto ou Vila Nova de Gaia não podem circular na VCI entre as 7 da manhã e as 9 da noite. A Associação Nacional de Transportes Públicos Rodoviários de Mercadorias revela alguma preocupação com esta medida, considera que os consumidores vão ser prejudicados com esta alteração no trânsito. Esta medida, que pretende aliviar o trânsito nesta artéria, aplica-se a veículos de mercadorias com peso bruto superior a 3.500 kg, 3 ou mais eixos e altura igual ou superior a 1,1 metros, uma medida na vertical do primeiro eixo.
0: Muito obrigada, Ana, e até já. Agora vamos saber de outras notícias, aquelas que vão interessar particularmente a quem já vai na estrada nesta manhã de terça-feira. 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Olá, bom dia, Paulo Miranda.
2: Olá. Bom dia, Tecas. Nesta altura temos então o trânsito a circular com maior intensidade nas ligações à ponte 25 de Abril, no entanto ainda sem filas. Na autoestrada de Cascais, na Marginal, no IC19, o trânsito ainda está a rolar sem quaisquer problemas. O mesmo vai acontecer se utilizar A1, também não vai encontrar problemas para chegar ao Norte de Sacavém. E na A8, trânsito a circular sem problemas também em direção à Calçada de Carris e ao Túnel do Grilo. Já na zona do Grande Porto, o cenário é semelhante, pouco trânsito ainda na via de cintura interna, na A1 para a Ponta Rábida, na A20 para a Ponta do Freixo e a norte do Porto, temos a informação de que há um acidente na A4, na zona de Valongo. No entanto, não está a provocar filas em direção ao Porto, é só uma chamada de atenção. Quanto à via norte, A28 e Avenida AEP, ainda com trânsito regular. Para mais informações de trânsito, número verde, Rádio Comercial, 800-2020-10, é nacional e grátis.
0: Muito obrigada, Paulo. 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Agora vamos ao tempo. Vamos lá então saber como é que está o tempo para hoje. Ora bem, dia com sol na maior parte do país, mas assim com algumas nuvens e possibilidade de neblina no litoral norte e centro durante a manhã. O vento vai soprar mais forte junto à costa e as temperaturas vão descer, sobretudo no litoral. Menos no Algarve, porque aí a temperatura vai subir. Vamos lá então às máximas. O sítio mais fresco vai ser Aveiro, com 24 graus. Eu sei, chamar fresco a 24 graus já diz muito sobre o estado das coisas para hoje. 25 em Viana do Castelo, Porto e Leiria, 26 em Coimbra, 29.

9 em Lisboa, 30 na Guarda, Viseu e Santarém, 31 em Vila Real, 32 em Braga, Porto Alegre e Setúbal, 34 em Bragança, 35 em Beja e Faro, 36 em Évora e a temperatura mais alta chega aos 37 graus em Castelo Branco. Resumindo, mais um dia em que o verão se recusa a aceitar que já estamos a meio de setembro, que já voltámos à rotina e que as aulas já começaram. Agora voltamos à melhor música sempre e com música nova, bem como

que as aulas já começaram. Agora voltamos à melhor música sempre e com música nova, bem como esta nova voz que agora o acompanha no início do seu dia. Olá, sou a Tecas e esta chama-se God Was Showing Off e é de Bruno Mars. Bom dia!

Terra de Edmundo Inácio a tocar na Rádio Comercial. Ele que é da minha terra, quer dizer, da minha terra Algarve, porque ele é de Portimão e eu sou de Faro. Por aqui continuamos ao som da melhor música sempre. Bom dia, agora com o Alex Warren.

0: Os da Gift com uma primavera a tocar fora de tempo, mas sempre na estação certa na sua rádio comercial. Eu sou a Tecas, volto amanhã a partir das 5, já a seguir as manhãs da comercial, já com a turma completa, que o mais novo Manuel Cardoso já voltou dos seus 3 meses de férias. Que saudades! Bem, se quiser saber como é que foi ontem o reencontro, está aqui o resumo. Eu volto amanhã. Beijinhos!
1: 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Ontem foi assim.
2: Está de volta a Vera Fernandes, daquilo...
0: Bom dia!
2: Daquilo que não me pareceram férias, mas sim uma digressão.
0: É verdade.
2: Tu andaste numa grande viagem, no fim.
0: Sim,
2: filme,
0: sim,
2: não?
0: Montenegro, andei por Itália. Antes disso ainda dei um saltinho ao Alentejo. Como diz a Joana Azevedo, dei a volta ao mundo. Mas foi uma pequena volta.
2: Foi uma digressão, foi uma digressão.
3: Aqui um erro, que este resumo não é de ontem, vamos passar à frente. Este resumo é da outra segunda-feira. São 12 os minutos que nos separam das 7 da manhã. Bom dia, esta é a Rádio Comercial. Vamos para a música do meu tempo de hoje. Um bocadinho arriscado isto hoje, porque, na verdade, arriscado no sentido de eu achar que se calhar muita gente não conhece isto, mas é uma... Eu sou muito fã de música brasileira, sou muito fã da Comercial Brasil, que fizemos com muito carinho e na qual me empenhei muito. E ontem, quando estava a ouvir a Comercial Brasil, estava a ouvir um bocadinho, aconteceu-me cruzar-me com uma música e uma banda, especificamente, de que eu gosto muito.

0: Máximas descem hoje, mas eu acho que não vamos notar em vários pontos do país esta descida. O litoral norte conta com nuvens agora de manhã e temos também vento forte na faixa costeira e terras altas. Vamos lá então olhar para estas máximas que estão a descer.
1: Estão a descer um bocadinho. Aveiro 23 hoje, Porto e Leiria 25, Viana do Castelo e Coimbra 26, Ponta Delgada 27, Lisboa 28, Guarda 29, Viseu, Santarém e Funchal 30, Vila Real e Setúbal 31, Braga e Porto Alegre 32, Bragança 34, Beja e Faro 35, Évora 36 e Castelo Branco 37. 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
0: Bom dia, Catarina. Alguns ouvintes já a conhecem da tarde.
1: Conhecem da tarde, mas agora é que a tua vida vai começar. Porque... que tal foi acordar às 5h30 da manhã?
21: Hoje não foi assim tão complicado, amanhã...
1: Pois, é o primeiro dia.
22: O shitex do primeiro dia ultrapassa tudo.
0: Falamos em janeiro.
1: Tu vens de longe.
21: Sim, eu venho da Charneca, da Venda do Pinheiro.
1: E como é que tu fazes para chegar aqui? Tu fazes uma...
21: Bem, eu tenho que vir de carro, depois tenho que apanhar um avião, depois um metro. E depois tenho que ainda apanhar um comboio. E depois chego. Depois ainda tenho que ir andar a pé.
1: É, pá, só te faz bem, só te faz bem.

0: a nova do Fernando Daniel, chama-se, não sei se já deu por isso, Emocional.
1: Estava a contar ao Pedro que no outro dia jogámos ao segundo música, ou seja, aquele jogo onde nós ouvimos só um segundo, o primeiro da música, e temos que adivinhar, e esta música estava lá e nós fartámos-nos de rir.
0: Foi porque...
1: porque o caminho até à resposta foi mesmo divertido.
0: Sim, e como sempre acontece, falhámos largo.
1: Claro.
0: Mas pronto, também é para isso que o jogo foi inventado.
1: Sim. 7 e 2. 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

0: Olha as horas, 7h16.
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1: Perguntei ao Sr. André Sardé.
2: Estou a ouvir, estou a ouvir.
1: Se conhecia alguma Maria João Diogo e sabia o que é que ela andava a fazer em Coimbra. Esta senhora é a minha mulher e eu não confio em gente lá que passa a adolescência lá no rasganço e na queima das fitas desde os 12 anos. Ah, não confio. E quer saber tudo! Tudo!

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2: Passamos do Natal à caixinha de coisas que irritam muito, mas muito a Mariana. Provadores de lojas.
3: Sim, fala lá.
2: Isso também me enerva.
3: Olha, há uma coisa que me irrita, que é porquê que não há tecido suficiente para tapar o provador? A cortina é sempre demasiado curta.
2: Eu acho que há pessoas que querem ver o teu rabo.
3: É só pôr mais tecido.
2: Exato.
3: Não há tecido para ele, não há.
4: Eles usam tecido na roupa depois.
2: Claro.

0: Neste um figo sem ser no supermercado.
1: Depois descontinuaram.
2: Agora é só prota. É só prota.
1: Comam, por favor, e é a última contribuição de hoje. Não sei o que é que acontece aos nossos ouvintes, mas estão malucos. Comam, por favor, também a casca do coco. Depois digam como é que correu. É pá, por amor de Deus.
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23: Bom dia. Estou a falar baixo, porque a banda que vai ouvir agora, eu estou a descansar. Eles pedem para só serem acordados lá mais para o fim do mês.
2: Ok, ainda falta um bocadinho.
23: Pronto, é deixar eu estar.

0: Criança, porquê?
1: Porque é mais fácil, porque adulto tem.
2: Temos que nos casar para sermos amigos, ou temos que viver na mesma casa, ou essas coisas.
0: Então, os adultos só são amigos das pessoas com quem casam ou com quem vivem em casa?
3: O meu pai é amigo do pai da minha amiga e não vivem juntos.
0: Pois, portanto, podem ser amigos.
3: E não casaram.
2: Não casaram.
0: E não casaram. É mais fácil fazer amigos em adultos?
3: Sim.
0: É?
3: Sim, o meu pai tem muitos amigos.
0: Acham que os vossos pais têm mais amigos do que vocês?
3: Sim.

0: possível ser não amigo.
1: Exato, não amigo. 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Manhãs da Comercial, bom dia.
0: Vamos lá, força.
1: 3 minutos para chegarmos às 8 da manhã, atenção às horas.

0: São 8 em ponto. Notícias na Rádio Comercial com a Ana Bernardino. Ana, bom dia.
1: Bom dia. Foi encontrada uma solução para os 500 alunos de Lisboa que estavam sem vagas na escola pública depois de 7 horas de reunião. A solução passa agora pelo aumento das turmas existentes para acolher os alunos sem vaga. Na última noite houve então essa reunião entre os diretores das escolas da área de Lisboa e a nova agência de educação do governo. Mas provavelmente a situação é mais alargada, o que poderá obrigar a novas reuniões, porque segundo o Jornal Público, a FENPROF diz que há mais 700 novos casos na zona de Sintra de alunos sem vaga. Quase 900 bombeiros combatem as chamas no concelho de Proença Nova, no distrito de Castelo Branco. Várias pessoas tiveram de ser retiradas de casa por precaução. A informação foi avançada à Rádio Comercial pela Proteção Civil. O oficial de operações, Paulo Santos, garante, no entanto, que o combate está a decorrer favoravelmente.
2: Grandes áreas deste incêndio já se encontram dominadas e até em rescaldo. Está aqui algumas áreas onde

0: Que é proibida a circulação de veículos pesados na VCI, exceção para os que fazem cargas e descargas, mas essas viaturas vão ter que estar registadas numa plataforma para poderem circular entre as 7 da manhã e as 9 da noite.
1: Fica o recado. São 8 e 2, para falar no Porto. Paulo Miranda, bom dia.
2: Olá, bom dia.
1: Já sabes do acidente da A41?
2: Já, sim, senhor.
1: Então,
2: ao quilómetro 13.
1: Então, mas espera. Pronto, já sabes. Vamos a isso. 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
2: É um acidente, portanto, ao quilómetro 13, é na zona da Maia, no troço entre a Alfena e a Maia, e, portanto, o trânsito já está a ficar acumulado, precisamente entre a saída, então, para a Alfena e o nó da A3. Passando para a A3, trânsito também sujeito a demora, desde Águas Santas em direção à Circunvalação. Há fila do lado de Gaia na A1, a partir de Vila d'Este, em direção à Ponta Arrábida, A44, com demora para o nó de Coimbrões. E há demora também na A20 para a Ponte do Freixo e via de cintura interna até à passagem pelo nó da A3. Filas ainda na A28 e na A4 no acesso à A28 em Matosinhos. Passando para a cidade de Lisboa, trânsito mais acumulado na A2 para chegar à Ponte 25 de Abril, fila a partir da Baixa de Corroios. Demora na Marginal desde a Praia de Santa Mar, na A5 de Oeiras para Linda a Velha e de Monsanto para as Amoreiras. No IC19 há acidente em direção a Sintra na zona do Cacém, e por isso já há fila na reta do Cacém. Demora também em direção a Lisboa a partir do Cacém para Queluz e de Alfragide para Pinamanique. E na Cril, o trânsito tem estado também bastante complicado. Há acidentes no sentido Sacavém-Benfica na zona de Odivelas, no sentido contrário no norte de Sacavém, a afetar a A8.
1: Damn. 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
3: E com estas máximas, a roupa vai continuar a secar muito bem. Que alegria. Vai continuar o calor.
1: O aspecto prático do tempo.
3: É verdade. Diz aqui que as máximas vão descer um bocadinho em vários pontos. Ainda assim, não vai notar noutros pontos que estas máximas estão a descer. O litoral norte conta com nuvens agora de manhã e temos também vento forte na faixa costeira e terras altas. Vamos lá analisar as máximas.
4: Sabe onde é que a roupa vai secar mesmo rápido? Em Castelo Branco.
3: Vai ser assim, no instante.
4: É só pôr lá fora, está assim.
3: Maiorinha.
4: 37 graus de máxima, Castelo Branco. Évora, 36. Beja e Faro, 35. Bragança, 34. Braga e Porto Alegre, 32. Vila Real e Setúbal, 31. Funchal, Santarém e Viseu, 30. Guarda, nos 29. Lisboa, 28. Ponta Delgada, 27. Viana do Castelo e Coimbra, 26. Porto, 25. Leiria também. E Aveiro, 23 de máxima.
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15: Um ingrediente da salada mista. É pá, um só.
16: Um, dois, três.
17: Tomate.
16: Tomate.
17: Fiambre.
18: Salada mista. Ah, desculpa, Beto. Eu estou com a mista.
19: Eu

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1: É gira esta música.
0: É curioso que a música chama-se Mr. Know It All no momento em que chega Cândido Costa, que é, na verdade, Mr. Know It All. Cândido, bom dia.
2: Bom dia.
1: Bom dia, Cândido.
0: Estás fresquíssimo, pá.
2: Estou solto, estou bem, também deitei-me cedo. Ajuda a pensar no dia seguinte, planear o dia seguinte.
0: Deitaste tão cedo que já era o dia de hoje.
2: Já ia por aí fora.
0: Sim.
1: O Cândido deu o melhor abraço do mundo ao Vasco. Abraçou e disse: pá, tu não engordas, estás sempre seco.
2: Está sempre sequinho.
0: Está sequinho.
2: Também cuida, sabes? Ele cuida-se.
1: É muito chupinado.
0: Sabes que ele come um figo sempre em jejum.
2: Eu vim ouvir, incrível.
3: Tu comes figos,
2: não? Não como figo. Deixa-te comer figos há bastante tempo. Eu acho que a outra vez que comi figos foi num Natal qualquer. A imagem que tenho vivo, a sério. E eu obrigado.
3: E comias o figo por inteiro ou abrias o figo?
2: Por inteiro. Eu vinha ouvir a conversa.
0: Mas havia aquela coisa dos
2: figos. Casca tudo e aquele caroço assim, que pegavas.
0: Mas no Natal havia aqueles figos que têm uma noz por dentro.
3: Não façam isso ao figo.
0: Não era isso.
1: Aquilo está tudo murcho, é desidratado.
0: Não estamos a falar sobre isso. Estamos a falar agora.
2: Tu achas que no fundo vi lá havia esses figos? Que era lá, a gente passava o Natal.

0: Estás a viver a mesma realidade.
1: O meu marido, afinal, eu não sei.
2: A minha mulher, a minha esposa.
3: Mas o jogo está todo à mostra. Não, mas portanto, é... as pessoas não vão levar à mão. Não, é... não fazemos pela calada.
2: Isso está a ouvir.
0: Suponhamos. É o chamado suponhamos.
2: Ok, vamos punhar.
0: Então vamos o quê?
4: Punhar. Vamos punhar. Ó, oh, Cândido, sabes o que é o 10 a 0 ou não?
2: Conheço.
4: Conheces? Então é isso que vamos fazer.
0: Porque é isso.
4: Portanto, tu, o Henrique e a Silvana vão ter que acertar a nossa lista de 10 coisas. E hoje o que temos aqui são 10 frutas com caroço.
0: 10 frutas com caroço.
4: Atenção, Cândido, pode haver, pode
1: banana,
4: haver fruta.
1: Não tem caroço, não,
0: não tem caroço,
1: caroço,
0: não tem, não tem.
1: Não tem, não tem.
4: Cândido, então, pode haver fruta com caroço, que até é fruta com caroço, mas não está na nossa lista.
0: Ok.
4: Tem que acertar na nossa lista.
2: Durante este tempo que anunciaste isso, só pensei numa, acreditas?
4: Qual é que disseste?
2: A pêssego.
4: Tá. Olha, bem. Boa, boa.
2: Claro,
4: está
0: na lista.
4: Claro. Boa, boa. Tá. Olha, já não são 10 ou 9.
3: É a última.
4: E tem um minuto, está bem?
0: Okay. Muito bem, o marido da Silvana.
4: Viste?
0: Silvana
2: e mim, amor. E

0: alicate.
1: É,
0: pá, foi,
1: é, é, é,
2: e sementes
3: de alicate. Ah,
4: sim,
3: assim,
4: esta rima com narina. É?
0: Farangina.
1: Clementina.
2: Oh,
0: dispotazina.
2: Valeu-me Deus.
4: Eu acho que
0: aparentemente não ganharam.
4: Eu acho que não.
0: Ganhámos, ganhámos. Tangerina ganhava.
5: Nectarina era o que queríamos.
4: Era nectarina.
0: Ah, alguém disse azeitona.
4: Eu acho que não.
0: Para nectarina é uma fruta.
4: E alperce também não.
5: Faltou alperce e azeitona. Azeitona é uma fruta.
0: É para... Azeitona é uma fruta. É,
2: isto
0: também tinha rasteira.
2: Mas isto, o cânico
0: era
2: para perder.
0: Obrigado, mozinho.
4: A Silvana é muito assertiva.
0: Silvaninha, quando chegares a casa vais ver. Oh, Silvana, tive uma branca, meu.
2: Não, na boa.
0: Silvana e Henrique, querem ver o que é que perderam?
5: Ei, o prémio já era bom.
0: É pá, vais ver.
6: Acabou de perder um caroço de abacate, mesmo em cheio na testa.
0: Há coisas piores.
4: Ia dar muito jeito.
0: Podia ser um abacate inteiro.
4: Pois.
2: Era,
0: era um fico, uma noz dentro. Por exemplo. Ainda com casca também.
2: Exato.
0: Eu vou pesquisar isso, a ver se existe mesmo. Silvana e Henrique, uma boa semana para vocês. Foi um prazer.
2: Obrigado,
5: beijinho, Silvana. Tchau, Henrique.
1: Logo, Henrique vê o Vasco. Não jogas.
5: Ah, muito bem, obrigado.
1: Eu jogo, Maria da Flor, a gente leva-se convosco de manhã à noite.
0: Salve seja. Tchau, grande Henrique, tchau, bonzinho.
5: Beijinhos.
4: Beijinhos. Boas aulas. O Henrique não vai recuperar disto.
0: 10-0. O Henrique, pá, tem tantas perguntas. Tem tantas perguntas, o Henrique, depois disto.
2: Quem é aquele senhor?
0: Como é que
2: vai chamar amorzinho?
0: A mãe, o que é que foi aqui?
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0: São 8h18, bom dia Vasco. Vai um quijo com pão.
5: Vai um quem?
0: Um quijo.
4: É um queijo.
5: Ah, okay.
4: O Pedro está a treinar para o desafio da Terra Nostra.
5: Exatamente, vamos recordar, a Terra Nostra lançou este ano a campanha Levamos o Sabor à Letra, não foi?
0: É isso. Caso não saiba, o queijo Terra Nostra é feito apenas com 4 ingredientes, sem quaisquer és nem aditivos. E por isso a campanha Levamos o Sabor à Letra vai mesmo levar o sabor à letra.
4: E agora eu pergunto, quer ganhar uma viagem aos Açores para duas pessoas? O desafio é escrever uma review ao queijo Terra Nostra sem usar a letra E. Será que consegue?
0: Isso é um passatempo que decorre na Terra Nostra. Mas se quiser treinar, pode aproveitar nas manhãs da comercial. Liga 808-20-10-30 e vamos desafiá-lo a ter uma conversa connosco sem usar palavras que incluam a letra E.
5: Oh Pedro, o que é que as pessoas ouvem se usarem uma palavra que inclua a letra E?
0: É o sinal de que estão a espalhar-se ao comprido, que é este. Aí. Que é? Está mal? Queres ver que está mal?
2: Não.
0: Então?
5: Não, digas então é.
2: Não sei,
5: então...
2: sabe pior que isso.
0: Então...
2: É um... Caralho.
0: 808 20 10 30 para jogar connosco ao queijo sem E.
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10: Então vamos dar contexto para quem ainda não apanhou isto. A Terra Nostra lançou esta na campanha Levamos o Sabor à Letra. Tem um desafio, a ideia é conseguir escrever uma review, uma crítica ao queijo Terra Nostra sem usar a letra E. Como sabemos que não é um desafio fácil, queremos os ouvintes das manhãs da comercial a treinar connosco.
11: É verdade, fizemos ótimo, correu muito bem. Hoje fazemos de novo, são 30 segundos para nos dar, para falar connosco, não é?
10: Sim, para falar connosco
11: para responder
10: os mais variados temas.
11: Exatamente,
10: não é?
11: E sempre que no seu discurso disser uma palavra que inclua a letra E, vai ouvir isto.
10: Excelente. Inventámos mais isto para poder usar o som. Joana Fronteira, bom dia.
11: Olá, Joana.
12: Bom dia.
10: Grande Joana.
13: Grande apelido, é? Fronteira é forte.
12: É verdade.
11: Joana Fronteira.
10: Está tudo bem?
12: Herdei do marido. O apelido não é de solteira.
11: Qual é que era o seu apelido de solteira?
12: Era Afonso.
13: Ok.
12: Era e é.
11: Né? Joana Afonso Fronteira.
10: Afonso Fronteira. Que era o que se dizia ao Dom Afonso Henriques. Afonso Fronteira. Avança.
11: Passou.
13: Siga.
10: Vai andando. Então, Joana, grau de dificuldade para jogar isto, de 0 a 10, o que é que acha? 8, não é?
13: Sim.
10: 8. Também acho isso.
13: Concordamos.
10: Vamos pôr 30 segundos. Eu também sou só 30
11: Sim.
10: segundos, né?
11: Mas fale connosco, não faça aquelas pausas para pensar se.
13: Não pense.
12: Vou tentar.
11: Se levar com uma vaca, leva com uma vaca.
10: Sim.
12: Exatamente.
10: Bom, cada vez que disser uma palavra com E, e que, bem, pode acontecer, porque nós temos que estar a controlar isto em tempo real, a Joana dizer uma palavra com E e nenhum de nós a perceber.
11: Isto também é um desafio,
13: mas
11: para nós.
13: Vamos estar concentrados.
12: Também é bom.
10: Mas sim.
11: Mas felizmente temos um árbitro aqui que é Cândido Costa que também nos vai ajudar.
14: Mas, já agora, já que me atribuís isso, mas se nos apercebemos, somos nós que fazemos o barulho.
11: Não,
10: está aqui. Mas se quiseres fazer, podes fazer.
13: Podes fazer. Ninguém vai impedir. Até agradecer.
10: Podes fazer.
11: Seu touro.
15: Tourão. Taurino.
11: Seu bisonte.
15: Adoro.
10: Como é que isto chegou ao bisonte? A Joana está sozinha?
12: Estou. Tinha acabado de deixar o pequenino na escola. Estivemos a ouvir o 10 a 0. Uhum. Que ele todos os dias tenta participar no 10 a 0. Ele saiu do carro e eu liguei e pronto, e fiquei sozinha no carro.
11: Como é que chama o seu pequenino?
12: Diogo.
11: Diogo. Quantos anos tem o Diogo?
12: Tem 8.
11: 8 anos, muito bem. Então vamos lá a isto.
10: Então vamos lá. Vamos pôr a base de 30 segundos.
11: Ok.
10: E no fundo tentar evitar que a Joana passe a fronteira para as palavras com E.
11: Bora lá.
12: Podem.
10: Vamos embora.
12: Vamos
11: aí. Ó, Joana, diga-me lá uma receita para um excelente cheeseburger. O que é que tem que fazer?
12: Pão,
11: maionese. Continuo, mais o quê?
12: Xixa.
11: A xixa é bem passada ou mal passada?
12: Mal,
11: tem que ser quase crua?
12: Crua, sim, crua.
11: E leva o quê em termos de acompanhamentos?
12: Tá bom.
10: Pensou tanto. Muito embora o
12: tomate. Eu só disse
10: tomate.
13: Salvou com uma vaca.
10: Não chegou. Foi só
12: uma vaca.
10: Salvou com uma vaca. Meu Deus. A Joana leva, de facto, um prémio da Terra Nostra, que é um cabaz cheio de queijo. Parabéns. Portou-se muito bem. Isto não é fácil fazer.

0: temos que passar isto para um minuto.
1: Foi muito bem.
2: Sim, 30 segundos é pouco.
3: 30 segundos é pouco.
2: Não, queremos mais vacas.
3: Pensar nas palavras é pouco.
1: Não, vamos fazer chamadas de uma hora.
3: Olha, não era mal.
1: Uma manhã inteira.
2: Das 9 às 10.
1: A conversa com o ouvinte das 7 às 10.
4: Uma manhã inteira.
0: Apanharmos um esgotamento.
1: Joana, parabéns.
0: Parabéns, Marinha.
1: Um beijinho.
3: Obrigada, um beijinho para todos e uma excelente emissão para todos.
2: Muito obrigado, Joana. Beijinho, Joana Afonso Soldado.
1: Ora bem, são 8h27.
5: Mas nada bate, de facto,
0: é a infalível.
5: Tática que nos parece infalível do Tiago Rocha.
6: Oh Pedro, assim até eu. Manuel Cardoso utilizou a tática do banana. Queres ver? Banana, não tem caroço, não tem caroço, não tem, não tem. É depois, ok?
5: É sublime.
1: Tudo pronto?
0: Tudo pronto.

0: Comercial, bom dia, são 8:30 da manhã. 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Estamos a receber muitas imagens da Ponte Vasco da Gama. Não está fácil.
1: Não está, não está. É um acidente ao quilómetro 9, na zona da Cala de Samora, com corte de via esquerda, já com fila a partir da área de serviço de Alcochete. Quem vai utilizar a A33 para a Ponte Vasco da Gama vai também encontrar um acidente ao quilómetro 35, é junto à zona do Montijo, e, portanto, há fila também na ligação da Moita para o Montijo. Na A2, permanecem as dificuldades desde antes da Baixa de Corroios, ainda na sequência do acidente que ocorreu junto ao viaduto do metro antes da ponte 25 de Abril. Há também dificuldades na autoestrada de Cascais a partir da Ribeira da Laje. Demora também em direção ao viaduto Duarte Pacheco, na marginal desde a Praia da Torre. Filas também no IC19, na sequência do acidente na zona do Cacém. Há demora praticamente a partir de Terceira, sentido contrário entre o Cacém e a zona de Piramanique. Também o trânsito está lento, tal como na segunda circular e na Cril, em ambos os sentidos, na passagem pelo túnel do Grilo. Na zona do Grande Porto, fila na A1 a partir de Vila d'Este para a Ponta Rábida e VCI até à passagem pela Boa Vista. Sentido contrário, há demora desde 20, na A20 em direção à Ponte do Freixo e na via de cintura interna, pelo menos até à zona da Perlada. Filas também na A28 e na A3 em direção ao centro do Porto.
0: E é para quem falamos todos os dias, para A20. Bom, onde é que eu ia? 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
0: Tem um belo restaurante. 8:31, vamos para o tempo, que é uma oferta Toyota Pro Week e viagens Top Atlântico.
2: Olá, bom dia e de repente já vamos a meio de setembro. Hoje é dia 15, terça-feira, as máximas descem, hoje não tocamos nos 40, ficamos pelos 37, já lá vamos. O litoral norte conta com nuvens agora de manhã e temos também vento forte na faixa costeira e terras altas. O sol vai brilhar e são estas as máximas.
3: Aqui estão elas, Aveiro 23, Porto e Leiria máxima de 20.

0: com nuvens agora de manhã e temos também vento forte na faixa costeira e terras altas. O sol vai brilhar e são estas as máximas.
1: Aqui estão elas: Aveiro 23, Porto e Leiria máxima de 25, 26 em Coimbra e também 26 em Viana do Castelo, Ponta Delgada 27, Lisboa 28, Guarda 29, Viseu, Santarém no Funchal 30 de máxima, Setúbal 31, Vila Real também, Braga e Porto Alegre 32, Bragança 34, Beja e Faro 35, Évora 36 e mais calor ainda, Castelo Branco chega a uns loucos 37 de máxima.
2: 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Informação agora, 8h33. Ana Bernardino, bom dia.
3: Bom dia, são essas temperaturas em Castelo Branco que estão a dificultar e muito o trabalho dos bombeiros. Entretanto, já chegaram os meios aéreos a Proença Nova. Continuam ativos os dois incêndios. Começaram ontem, um em Alvito da Beira, onde estão mais de 640 operacionais, 200 veículos e 7 meios aéreos. O outro, na aldeia da Atalaia, que está a ser combatido por 200 operacionais, 70 veículos e 2 meios aéreos. A FENPROF garante à Rádio Comercial que há mais 700 alunos sem vaga na escola pública em Sintra. Ontem, numa reunião que durou mais de 7 horas, foi encontrada uma solução para 500 alunos na área de Lisboa. As escolas de Lisboa vão ter turmas alargadas para acolher estes alunos que estão sem vagas. Agora é a vez de resolver o problema em Sintra.
2: Sim, ainda há outros problemas pelo país fora para
3: isto
2: está só a começar. 8h33.
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8: 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E sabes o que é que levamos?
9: O quê?
8: Húngaros.
9: Ai, que bom! Sim, sim.
8: Levámos húngaros.
9: Mas olha que funciona, uma caixinha com um surtido, sim, com húngaros.

0: e outros.
1: Não, não eram bolos, eram senhores da Hungria.
2: Olha, agora comia um. Assim, só assim um com um cafezinho.
1: Está a falar do bolo.
0: Não,
2: não do, do, dos outros que ele levou.
3: Até porque a Vera é mais Espanha.
2: Ah, sim. Já não sei. Agora ia dizer, já não sei comer outra coisa.

0: A seguir, Cândido Costa brilha a grande altura.
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0: 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Senhoras e senhores, Cândido Costa.
27: Caros ouvintes da Comercial, fala o Cândido Costa e tenho muito pouco tempo. Venho dizer-vos que a Gold Energy lançou o Green Team, uma iniciativa que oferece gratuitamente equipamentos completos e personalizados aos clubes de futebol de formação. 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
28: Cândido, bem, estão a chamar-te.
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0: Ó, Cândido.
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28: Cândido,
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27: 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Grande mudança é que vamos fazer no futebol de formação português. 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
0: Este projeto é espetacular.
29: É muito giro.
0: Isto é a tua cara. Explica lá melhor.
27: Foi assim mais rápido que eu disse na minha vida.
0: Explica lá que isto é espetacular.
27: Então, eu, como tu sabes, eu tenho um programa que há a me fazer, que é o Candid On Tour.
1: E que te impede até de aceitar as outras. Mas continua.
27: Mas é que é mesmo verdade. Eu amo fazer aquilo, amo de raiz. Também provavelmente porque sinto que aquilo tem muito do meu esforço e do meu amor. E a Golden Energy, no fundo, este projeto da Green Team visa ou fomenta o espírito que eu encontro muito no candidato.
1: Tens lá no candidato.
27: E a realidade que eu encontro muito quando saio de casa, bastante cedo, para gravar aquele programa, que é a dificuldade, sobretudo, que as vilas, as aldeias deste país, os clubes mais pequenos, as associações, esse espírito associativo que está muito ameaçado em Portugal por falta de condições, pela desertificação no interior. Esses prefeitos anónimos que tanto dão ao desporto, e hoje aqueles que são grandes, Pedro, isto é verdade, aqueles que nos representam até desportivamente lá fora, a nossa seleção, começaram em realidades como estas, como tu sabes.
1: E teria sido uma grande ajuda se tivessem tido um programa destes na altura.
27: Exatamente, né? E vivem muitas dificuldades, vivem muitas vezes de dar tempo que não têm, de tirar dinheiro da sua vida, para que isto seja uma realidade e para que os jovens, os meninos e as meninas possam, através do desporto, captar valores para uma sociedade, se quiseres, no limite, melhor. Uma percepção clara, ainda numa idade muito precoce, do que é a vida através do futebol. Seja esse sentido muito apurado de espírito de equipa, de sacrifício, de entreajuda, o direito à diferença que encontrarás sempre no balneário. Portanto, quando a Golden Angels me explicou isto e o valor disto, e tendo em conta os valores também da própria empresa, onde é que está sediada, em Vila Real, portanto, eu fui assim mais rápido que eu
1: muito disse. Muito Portugal profundo, e portanto, e tu tens tido experiências incríveis aí pelo país fora, encontrando associações.
27: Sim.
1: E clubes.
27: Olha, para tu veres, aqui só uma curiosidade: quando pensámos em onde é que íamos fazer o primeiro vídeo, a primeira comunicação para divulgar esta iniciativa, que visa apoiar, lá está, os clubes de formação, fizemos no Constantinho, em Vila Real, o clube que eu curiosamente já tinha feito um Candidon Tour. Lá,
2: como é que se chama o clube?
27: Constantino.
2: Epá, que espetáculo.
27: Eu já tinha feito.
1: Fala-me um bocadinho desse clube. O que é que encontraste
27: lá? Que é patrocinado pela Gold Energy.
1: Epá, espetacular.
27: E eu já tinha estado lá a dar visibilidade ao clube, portanto, a contar um bocadinho a história do Constantino, daquela gente, daquelas pessoas, portanto, num episódio do Candidon Tour. Das dificuldades que lá está, que atravessam, as proezas também, né? O clube tinha sido campeão de júniores, portanto ia discutir os nacionais, havia muita alegria quando eu lá fui, e foi curioso que houve esta comunhão de valores entre aquilo que a Golden Energy pretende e um bocadinho aquilo que eu
1: faço. Aquilo que tu és, no fundo,
27: Porque na verdade, eu imagino, o futebol é o que é, as pessoas apaixonam-se e muitas vezes eu consigo compreender que não deem tanta visibilidade aos clubes mais pequenos como dão aos grandes. Sim. Ponto. Isso é.
1: É da vida.
27: Mas depois quisemos lançar isso para a sociedade, não é? Para aquilo que é. Para a comunidade. Estes clubes desaparecer, não desaparece um clube de futebol, desaparece um ponto de encontro. Desaparece. Por exemplo, há locais neste país onde as pessoas, a única razão que têm para não estarem a morrer à frente da lareira sozinhas e nem gostam de futebol, é quando as luzes se acendem.
1: É ir ao clube. É ir ao clube.
27: Muitas delas só para ver o amigo.
1: Sim, sim.
27: Portanto, enquanto lá está, e haver isto não desaparecer, obviamente que isto da Golden Age, o projeto, não é de repente fazer magia e os problemas desaparecerem.
1: Mas ajuda.
27: Mas é dinheiro, por exemplo, que os clubes não vão gastar em equipamentos e podem direcionar para outro tipo de estruturas, claro. Outro tipo de condições.
1: É, pá, para
27: este. Eu adorei este projeto, acho que o sinal é óbvio, é uma comunidade melhor. E os clubes também irão ao encontro da comunidade e a Golden Energy caminhará ao lado deles.
1: Epá, isto é fazer o bem, no fundo.
28: Sim,
1: é fazer o bem.
28: E tu és a melhor pessoa para fazer isto.
27: Eu acho, não há muita coisa na minha vida que me elogiem ou que me atribuam mérito, e eu agarro isso sem ser logo ativado aqui em mim um espírito um bocadinho da pá, cala, não és isto tudo. Nessa matéria, eu aceito muito esse elogio. Eu sou mais de 250 episódios pelo país inteiro. Eu tenho sempre duas emoções claras quando gravo o Candidon Tour. Ao início, até porque acho sempre que não estou capacitado para fazer um grande programa, vou com medo. Como é que eu, com um câmara, vou chegar àquele sítio e vou criar uma conexão rápida? Não sei quem que são aquelas pessoas, não sei se posso brincar ou não. E como é que eu sou? Eu gravo aquilo num dia. Como é que eu vou contar a história desta gente?
2: Cândido, se é apenas tu próprio.
27: Pois, tem resultado.
1: Aliás, eu vi uma coisa, tenho que contar isto. Não sei se viram isto. Epá, apareceu-me no Instagram. Este homem está a fazer um vídeo, está a gravar uma coisa numa ponte. Pá, e tem uns óculos escuros.
28: Sim.
1: Que são os óculos escuros dele.
2: Sim.
27: É o pivô inicial.
1: E pega e atira da ponta abaixo, para o rio. E tu sentes que o câmara trema ali um bocadinho com o câmara.
3: Então, mas agora.
27: Isso tem uma história.
1: Mas eram os teus óculos.
27: Não, isso foi, pronto, imagina.
1: O que é que 200, se passa contigo?
27: Eu vou te contar. São 250 episódios. O ano da minha equipa é sempre a mesma. O realizador Jaime Cravo, tenho ali dois, três operadores de imagem que são os que me acompanham desde sempre e que já conhecem, estão preparados para. Pá.
1: Ah, mas ninguém está preparado para tu pegares os teus óculos escuros e atirares ao rio.
27: Eu diria que os outros estavam. Os outros já viram coisas e algumas até nem vão para o ar, pronto, de quem anda à procura também de coisas que entretenham as pessoas ou que as emocionem e provoquem boas emoções. Pronto, naquele episódio que foi este de abertura da sétima temporada, estreámos um novo operador de imagem. Não em termos de Canal 11, mas em termos de Candidato Tour, até porque havia algo que estava um
1: pouco. O operador de imagem era novo.
27: Por isso é que eu também faço um bocado isso. Então houve ali. Okay. E eu até nem tinha assim grande. Não nos conhecíamos muito bem, portanto teve que ser feito rápido essa conexão, eu explicar mais ou menos o espírito. O Seatro é um ótimo realizador de imagem, portanto, operador de imagem. Não há dúvida, vamos a isto. E eu, de propósito, quis provocar quase que o batismo de fogo. Deixa-me ver a reação. A cena era o pivô inicial, abrir, ao que vimos, onde é que estávamos, aqui em Ponte da Barca e tal, a Rua Maria de São Bartolomeu, vamos abrir com o povo. Vamos. E começa a fazer esse pivô, portanto, ele carimba-la a recuar, ali na ponte, ali de Ponte da Barca. E eu, sejam bem-vindos à segunda temporada, e atiro os óculos para a ponte, né? Para aquilo, uns óculos de sol. E ele, como o Pedro dizia bem, para a gimbal, e sai atrás da gimbal com a cabeça e diz: então, caralho. Entre aquilo que é, eu não posso deixar de gravar. Opa, isto é normal,
3: mas também
27: isto
3: não
27: vai ser a minha realidade. Ele vai começar a tirar o telemóvel, eu vou ter que viver isto. Pá, foi
1: ele deve ter pensado: onde eu vim parar? Onde eu vim parar?
27: Foi maravilhoso. E depois há outra coisa que também deve acontecer convosco, seja em que realidades for, que é também um bocadinho por força do cansaço. Como aquilo é gravado num dia, um bocado a cru. Eu às vezes digo sem guião, mas isso também pode ser injusto para a equipa que me acompanha. Não é questão de sem guião, não é despreparo, mas é tipo, aquilo só funciona assim. Tipo, eu às vezes digo assim: ah, não repito takes, e tenho medo que as pessoas digam assim: ah, não repito takes porque é genial. Nada mais falso. E eu não repito porque eu quero que as pessoas vejam aquilo que aconteceu, puro e duro. Pronto, às vezes sai melhor.
1: Não, e este não repetes porque não tinhas mais óculos, já estava a boiar.
27: Não, essa não dava, essa teve que ser genial. Se eu ficasse mal, dava para aproveitar.
1: Eu imagino,
27: os óculos eram os óculos que eu usava.
1: Como é que chamou a câmara?
27: Seatra, José Seatra.
1: O Seatra a ligar para casa. É pá, tu não imaginas.
3: Ele é maluco.
27: Não, imagina ao final do dia quando chegou a casa, amor. Eu entrei numa realidade alternativa.
1: Isto é outra coisa.
27: Estive a filmar um tipo que manda óculos para o Rio, óculos todos. Eu cheguei
1: amanhã ao telemóvel, qualquer coisa.
27: E à noite, quando estou a ir, às vezes estou muito longe de casa e eu também tenho alguma dificuldade em aceitar dormir. Enfim, fora de casa, se puder, faço o esforço de voltar. Vou sempre muito quebrado emocionalmente.
4: A sério?
27: Vou. Entre um misto de alegria e de orgulho, porque conseguimos fazer.
4: Sim.
27: Quando faço aquele pivô final, quando entra as violas. Mas também às vezes vou a chorar. Vou mesmo.
1: Não, mas estavas a chorar porque estavas contra o sol e não tinhas os óculos.
27: Não, pois, se não tivesse mandado os óculos para
1: coisas.
27: Vou muito quebrado, porquê? Porque agora muito, eu já consegui fazer o Candidato Tour e as pessoas partem do princípio que o Candidato Tour, estamos aqui a falar da Golden Orange, que visa também estas realidades, mas o Candidato Tour, quando apareceu no início, havia as comparações, e eu acho legítimas, que era, ora bem, a Liga dos Últimos olhava para esta realidade. Futebol de base, pelado, sim, o associativismo, a carolice, o desporto por apego à terra, o sentimento, sim, de pertença, e está lá. Mas eu, quando acabo o Candidato Tour, eu tenho esta sensação de que estas pessoas que eu deixei para trás e que vão ver o programa passar uns tempos, porque confio também muito na minha equipa, eu tenho uma grande equipa, atenção, quando acabar o programa estão muito orgulhosas de onde são.
1: Claro.
27: Estão potenciadas, sabes? Então, eu acho que a pessoa que mais ridicularizada no meu programa sou eu, ou até a única. Eu autorridicularizo-me, portanto, eu nunca chego a um balneário onde encontro um jogador um bocado acima do peso e digo: ei, estás gordo. Eu digo: olha para que nós estamos.
4: Yeah.
27: E só é possível assim.
4: Yeah.
27: Só é possível assim. Porque eles, apesar de não terem as melhores condições do mundo, eles acham mesmo que são o melhor clube do mundo. Portanto, e eu tenho visto situações neste país que me comovo, de pessoas que nunca apareceram na televisão e que, através do Candidato Tour, têm aquele minuto para contar a sua história, às vezes um minutito, para contar uma história de 20 anos de desporto e dedicação ao desporto e ao associativismo.
1: Deixa-me só pegar nessa deixa. Um minutinho é o que vai ter o Homem que Mordeu o Cão hoje.
4: Bom,
1: O Homem que Mordeu o Cão é uma oferta da SEAT e FNAC. Se o som ontem estava difícil, hoje então isto vai ser muito ambicioso.
3: Bom dia.
4: Para viva!
1: Como é que estás?
4: Então não está com uma qualidade de som incrível?
1: Então não está!
27: Parece a Retalis, não é? Rádio Táctis.
4: Bolas, pá.
1: Olha, faltam 4 minutos para as 9. Dá o teu melhor.
3: Não, conta só o final da história.
4: Eu queria só mandar um grande beijinho a Cândido Costa e dizer que tenho duas saudades dele e também de Manuel Cardoso.
27: Não, eu amo, não, mas um.
1: Estão aqui todos, estão aqui todos.
4: Saudades vossas.
27: Como podemos imaginar, estávamos aqui a falar, já estivemos aqui a falar há muito tempo de ti. Estás cheio de saudades tuas e dar um grande abraço e estarmos juntos, meu irmão.
4: Vamos estar juntos em breve, vamos estar juntos em breve.
27: Que... E aproveitamos, se estivermos juntos, vamos treinar um bocado, vamos correr os dois, um bocadito. Também estou a ficar um bocadinho gordinho. Vamos dar uma corridinha e cheirar o eucalipto. Cheirar o eucalipto, Nuno. Para abrir os pulmões.
4: Sim, vamos a isso, epá, estou pronto.
27: Vambora, meu guerreiro.
4: Olha, há uma coisa que eu tenho pensado muito, que é, nos Globos de Ouro, se eu tiver que subir ao palco, uma das hipóteses

0: Parece um moço olhar para mim.
1: Mas consegues contá-la em 3 minutos?
2: Não, não, é impossível, que isto tem que ser saboreado e gera debate, é daquelas histórias que gera debate e tudo.
1: Então, mas porquê é que estás em andamento? Faz para onde?
2: Epá, porque está um trânsito filha da mãe em todo o lado.
1: Não posso crer. De manhã?
2: Estou a caminho do sítio onde vamos filmar hoje, que é o Hospital do Mar. Uhum. O meu bom velho Hospital do Mar. Só que até chegar à boba dela, valha-me Deus. Ando aqui a seguir os atalhos do Waze. Estou aqui com a Sally, com a minha cuidadora, que vocês conhecem, epá, e estamos na marginal, aqui muito devagarinho.
0: Mas não será melhor, não, porque é que não descansas um bocado e depois deixas passar o trânsito e apanhas?
1: Exato.
0: E engatas outra vez.
2: Epá, valha-me Deus, caramba, porque é que o gosto acabou? Estava-se tão bem.
1: Epá, isto foi melancólico agora, não foi? Porque é que o gosto acabou? Isto foi uma. Então, mas vamos fazer assim, epá, hoje é impossível, porque isto está mesmo, estamos mesmo com pouco tempo.
2: Mas adorei ouvir o Cândido.
1: Faz só um tease para a história que vais contar amanhã.
2: Epá, olha, vai ser uma história sobre amor e lasanha rústica.
1: Que?
2: E eu acho que fala-se pouco sobre esta combinação de fatores. E eu acho que está na altura da rádio portuguesa abordar este tema.
1: Muito bem, epá. Como é que é? Amor e quê?
2: Lasanha rústica.
1: Mas qual é a característica da lasanha rústica? Porque é que é diferente da outra lasanha?
2: Eu não faço ideia.
3: Forno lenha.
4: Talvez é mais caseira, sim.
2: Parte do encanto da história está precisamente no facto de não se perceber bem o que é uma lasanha rústica. Por isso, epá, eu acho que vai ser muito engraçado. E vai gerar debate e vai gerar questões. Por isso, epá.
1: Amanhã.
2: Estou com muita vontade de contar esta história.
0: Fiquei com água na boca.
1: Sim, sim. Então voltas amanhã. Está bem?
0: Está bem.
2: Sim, senhor.
0: Magarinho começa a entrar, não é?
1: Um abraço, Nuno. Boa viagem, boas filmagens.
4: Beijinhos, até amanhã.
2: Beijos e abraços a todos.
3: Tchau, tchau.
0: Beijinho, Nuno. Tchau. Te amo.
2: E eu a ti.
1: O Homem que Mordeu o Cão com Seat e Ibiza e Fnac.
3: Bom.

0: Pedimos desculpa, foi o possível. Amanhã retomamos o ritmo normal. Não era só uma questão de tempo, o som também não estava grande coisa. E, portanto,
1: não, calhar, não era.
0: Queremos fazer isto em condições. Agora, 9 da manhã, notícias na Rádio Comercial. A edição é da Ana Bernardino. Ana, bom dia.
2: Bom dia. 9 meios aéreos ajudam a esta hora os mais de 800 bombeiros que combatem os dois incêndios em Proença Nova, no distrito de Castelo Branco. São incêndios que começaram ontem à tarde, um em Alvito da Beira, outro na aldeia de Atalaia. Várias pessoas tiveram de ser retiradas por precaução de casa. A informação foi avançada à Rádio Comercial pelo oficial de operações Paulo Santos, que garante, no entanto, que o combate está a decorrer favoravelmente.
3: Grandes áreas deste incêndio já se encontram dominadas e até em rescaldo. Portanto, há aqui algumas áreas onde a floresta que está a arder impede precisamente a entrada dos meios terrestres, e há também registro de alguns cidadãos estrangeiros que viviam em habitações de madeira que tiveram que ser deslocados devido à proximidade do incêndio.
2: O calor é para já o grande inimigo no combate a estes incêndios. O Ministério da Educação e as escolas encontraram uma solução para mais de 500 alunos sem vaga nas escolas públicas da área de Lisboa. Depois de 7 horas de reunião, decidiram que as escolas de Lisboa vão ter turmas alargadas para acolher os alunos que estão sem vaga. A informação é avançada pelo Jornal Público e CNN Portugal. Falta agora encontrar a solução para os alunos, por exemplo, de Sintra, como explica à Rádio Comercial o secretário-geral da FENPROF, José Feliciano Costa.
4: A informação que tínhamos era de, no Conselho de Sintra, estávamos a falar de 744 alunos sem aulas. Bem sabemos que nos Conselhos Margem Sul, do Seixal e noutros, há também alunos sem aulas. Ou seja, esta é uma situação que provavelmente acontece pontualmente em muitas escolas do país.
2: Em causa estão centenas de alunos que estão sem vaga na escola pública. E a democracia está em declínio, está no resto da Europa, está na Europa e Portugal também não é exceção. Portugal é um dos países que se destacou pelo declínio no desempenho democrático nos últimos anos. É a conclusão de um estudo divulgado esta manhã.
0: Agora 9 horas 2 minutos. 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
5: É verdade, principalmente na Marginal. Agora temos a informação de que há mesmo um acidente na zona do Alto da Boa Viagem, para além da fila a partir da praia de

0: Santa Amaro, em direção ao Alto Boa Viagem. Temos então este acidente ao quilómetro 3. Há igualmente dificuldades na A16. Temos agora também a informação de que há acidente na zona de Alcoitão ao quilómetro 3, na ligação de Cascais para Sintra. Há ainda o acidente por resolver no Cacém, na zona na ligação de Lisboa para Sintra, no IC19. Filas no sentido contrário, em direção aqui à Luz e também em Pinamanique. Pinamanique, que está também muito complicada esta manhã, pelo menos até à saída para A5, onde também já houve acidente. Há ainda dificuldades na Ponte Vasco da Gama, devido ao acidente na Cala de Zamora, fila desde as portagens. Há 33 também com um acidente na zona do Montijo e com cerca de 3 km de fila. Passando para a A21, há também trânsito demorado para entrar na A8 em direção a Lisboa e há também demora na ligação ao túnel do Grilo. No Porto, as dificuldades estão na A1, na A20, também na A3 e na A28 em direção à Avenida AEP.
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2: Bom dia, boa terça-feira. Diz aqui que as máximas estão a descer, mas ainda assim há vários pontos no país que vão continuar com temperaturas muito quentes. O litoral norte conta também com nuvens agora de manhã e temos vento forte na faixa costeira e também terras altas. Portanto, o sol vai continuar a brilhar e vai continuar a aquecer. Máximas para hoje.
3: Terça-feira com máximas a começar em Aveiro, 23 de máxima, 25 no Porto, também 25 em Leiria, Viana do Castelo e Coimbra 26, Ponte Delgada 27, Lisboa nos 28 de máxima, Guarda 29, Viseu, Santarém e Funchal 30, Vila Real e Setúbal 31, Porto Alegre e Braga 32, Bragança já nos 34, mais calor ainda em Faro e Beja, 35 de máxima, Évora 36 e Castelo Branco 37.
1: 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É impressionante a quantidade de mensagens que estão a chegar para ti, Cândido. A forma como tu chegas às pessoas é uma coisa extraordinária.
2: És muito fofo.
1: Vou dar só um exemplo. A Ana Pereira diz: nobre Cândido, além de seres extraordinário, profissional como poucos, que transporta pelo ecrã muito mais do que informação, é partilha, é divulgação, oferece emoções e Portugal real. Só tens um pequeno defeito: causas dependência. Tenho os miúdos de 13 e de 15 e também a minha filha constantemente à procura de novos episódios do Soltinhos e do On Tour. Bem-ajas e muito obrigado pelo tanto que nos dás. Isto é só um exemplo. Epá, as pessoas estão, as pessoas adoram-te e com boas razões.
2: Tu no fundo estás a cumprir a tua missão. Epá, não
1: sim.
2: É?
1: É isso e clubes aqui a aparecer a dizer para tu passares por lá.
4: Sim, por isso é que arrancámos agora a 7ª temporada, não é? fica difícil para nos reinventarmos, mas depois prevalece isso.
1: E depois está também aqui um ouvinte, já não sei onde é que está a mensagem, a dizer que tem uma ótica, se precisa.
5: Ótimo.
4: Temos que falar.
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1: Sendo que, como está cá o mais novo do Vasco, é 4:30.

0: É uma super canção dos 4:30 com o Luís Trigacheiro na Rádio Comercial, que hoje foi tomada de assalto, a Rádio Comercial, pelo Cândido Costa. Que bom que é estares aqui, Cândido. Que maravilha.
1: Obrigado, Pedro.
0: Vais assistir de camarote a mais uma edição de Bem-vindos a mais um episódio de Com Manel Cardoso.
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3: Bem-vindo a mais um episódio de Tem Mas É Juízo Final, um podcast sobre o fim dos tempos. E um investigador da Anthropic, dona do Claude, alerta que a inteligência artificial pode dizimar toda a humanidade até ao fim da década.
0: Então pronto, então obrigado e até à próxima.
3: É isto,
4: foi
3: é
4: bom,
3: isto.
4: Foi bom.
0: Sim, foi bom.
4: Tchau.
3: Também vos digo, se o apocalipse vai acontecer até ao final da década, desculpem lá, mas eu nem sequer me vou abastecer de enlatados, não é? O mundo já tem um prazo de validade inferior a uma lata de pêssegos em caldo, não vale a pena, não me vou preocupar.
5: Oh, Manuel, portanto, a inteligência artificial pode acabar com a humanidade até o fim da década. Sim. Mas quando? Exatamente quando?
3: Não dizem. É até ao fim da década. É um bocado vago, não é? Não sei se lembram, mas pelo menos a civilização maia disse que o mundo ia acabar a 21 de dezembro de 2012.
6: Mais concreto.
3: Exato. E os maias nem sequer tinham calculadoras. E a civilização de Silicon Valley tem supercomputadores à disposição. E o mais específico que conseguem ser é dizer que o mundo vai acabar um dia destes, não é? É pá, escolho uma data, mandem um invite com dia e horas, não é? Para eu pôr no Google Calendar, se faz favor.
0: Mas qual é a probabilidade da inteligência artificial, epá, dizimar a espécie humana até ao fim da década?
3: Pedro, este investigador que se despediu em pânico, não é? Da Anthropic, estima que a probabilidade da IA acabar com a humanidade é de 10%. Agora, isso fez com que toda a gente deixasse de usar IA de um dia para o outro? Não. Não
5: é? Mas apesar de tudo, 10% não é assim muito.
3: 10% não é muito, se calhar vale a pena arriscar continuar a usar a IA. A questão é, quando a aplicação da meteorologia diz que há uma probabilidade de chuva de 1%, a maior parte das pessoas não estende a roupa na corda.
6: Verdade.
3: O que significa que o ser humano considera que o fim do mundo não é tão mau quando comparado com ceroulas a cheirar a mofo.
0: Mas de que forma, Manela, que a inteligência artificial podia acabar com o mundo?
3: Pedro, os investigadores temem que a inteligência artificial acabe com a humanidade se, por iniciativa dos agentes, conseguir entrar, por exemplo, nos sistemas que gerem as armas nucleares.
5: Isso é capaz de ser chato.
3: Um pouco chato, não é? Eu pergunto, porquê que as armas nucleares têm de estar ligadas à internet, não é? Quem é que lhes deu a passo do Wi-Fi? Acabem com os drones, temos de voltar aos métodos rudimentares. E depois, pronto, se algum dia algum Estado precisar de lançar uma bomba nuclear, é pá, usem uma fisga, não é? Não sei.
6: E quais é que foram as reações a este alerta?
3: Na sequência deste alerta, os líderes das maiores empresas de inteligência artificial concordaram com a ideia de que se tem de abrandar o desenvolvimento da IA.
0: Ah, tem que se abrandar.
3: Abrandar.
0: Okay, ok, ok.
3: Por outro lado, há sinais de que já podemos estar num ponto sem retorno. Ou seja, isto não é bem abrandar, não é? Isto é como um bocado como ter acabado de acusar 1.5 numa operação stop e dizer, senhor guarda, não se preocupe, eu mais uma cervejinha e vou para casa.
5: Olha, o que é que nós, como cidadãos, o que é que nós podemos fazer?
3: Vasco, nada. Nada. Acho que temos sim o poder de travar outra das consequências da inteligência artificial, uma que é bastante mais grave do que o colapso da civilização e do que a extinção da espécie.
6: Mais grave do que a extinção da espécie?
3: Falo, obviamente, dos menus de restaurante desenhados pelo chat GPT. Há uma praga de menus feitos com a inteligência artificial. Faz-me ter saudades dos menus de esplanadas turísticas que tinham fotografias muito tristes dos pratos.
0: É pá, realmente estou em todo lado.
3: Foram os dois flagelos da restauração deste verão. Menus de IA e gelados cada vez mais pequenos. Mas a verdade é que foi a pior ementa que o corneto.
5: Bravo, Manel. Olha, é que as imagens da comida não têm nada a ver com aquilo que é servido.
3: Aquilo não é comida real. Quer dizer, eu quero ir a um pronto a comer e acaba a comer um prompt, não é? É uma chatice ter de ir a restaurantes hoje em dia. Quando um empregado me pergunta, tem alguma intolerância? Eu respondo sim a todo este menu. Olho para ele e fico cheio de comichão.
6: Acaba por tornar uma ida a um restaurante numa experiência vazia, não é?
3: Exato. Há menus que me transportam para a sala de jantar da minha avó, porque a comida é caseira. Os menus feitos pelo chat GPT transportam-me para a sala de estar da minha avó, porque toda a comida tem tão bom aspecto como uma cesta de fruta de plástico.
0: E isto, obviamente, vai ter consequências.
3: Eu sinto que estes menus vão acabar com o negócio do Ozempic, porque é impossível alguém olhar para o menu de IA e continuar com fome. Eu sugiro criarmos uma associação de ouvintes, também, que são ativistas, que vão a estes restaurantes, roubam os menus feitos em IA e cola na vitrine do restaurante uma toalha de papel dobrada em triângulo que lista os pratos do dia, escritos a esferográfica, com erros ortográficos, como deve ser.
5: Tem que ter erros. Tem que ter erros. Achas que estes menus em inteligência artificial, isto pode afastar as pessoas dos restaurantes?
3: Muitas. Por exemplo, tenho a certeza que neste momento nenhum designer vai comer fora, primeiro porque tem de poupar dinheiro, depois porque ficam em choque, não é? É uma chatice uma pessoa só querer comer um prego e concluir que vai acabar no desemprego.
2: 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Bem-vindo a mais um episódio
0: de... Eu nunca tinha pensado nisso, mas de facto os restaurantes que têm a fotografia dos pratos.
6: Sim, eu não entro.
3: Menos apetitoso.
0: É muito triste, pá. É muito triste.
5: É porque está a dar depois uma comparação óbvia a quem está a pedir e quem vai comer, não é?
0: Não, e algumas
5: atenção,
0: vezes...
5: aquela fotografia não é estar no prato.
0: E algumas vezes as fotografias estão dentro de uma mica que já está muito gasta.
3: Sim, tem alguma gordura de ameijas ao abelhão pato.
0: Sim, e depois são pratos desfocados, estás a perceber? Não dá.
1: E a erosão do tempo não dá. Deixa a sua marca.
3: E o flash deixa tudo mais triste.
5: Tu lembras?
1: A carne de vaca, com o plástico que tu falas, passa a ser carne de.
0: É um plástico. É um revestimento. É uma daquelas capas que se punha numa
1: mica. Não, é uma IRS.
0: Não, essa carne torna-se aquela capa que se punha atrás dos pneus antigamente, que era obrigatório ter nos carros por causa da lama.
1: O quê? Okay. Por causa de cheirar a tinta, também tu usas muito nas obras.
0: Sim, é quase. Epá, traga-me. Depois o vinho, o cheiro a diluente, mas diz.
5: Peraí, antes de mais, quero dizer uma frase ótima. Amica, sim, onde se guarda o ERS? Tu lembras-te, havia, isto para mim na altura era tipo o cúmulo da tecnologia. No Pão de Açúcar de Cascais, já não existe, pois não?
0: Já não existe.
5: Já foi abaixo.
0: É o Oxa.
5: No Pão de Açúcar de Cascais havia uma croissanteria, barra de que se chamava Gianni.
0: Muito famosa.
5: A dada altura, nas gelatarias e nas croissanterias, havia uma coisa que era um ecrã preto que tinha uma coisinha de LEDs. E nesse ecrã preto havia imagens que iam aparecendo e desaparecendo das coisas que se podiam comprar. E a meio, imagina, havia três em cima, três em baixo. E a meio havia um ecrã de LEDs vermelhos que dizia o que é que havia.
0: Ah, sim.
5: Já lembras disso?
0: Croissant com ovo.
5: Exatamente.
0: Sim.
5: E nessa altura havia imagens, mas tu acreditavas naquela imagem.
0: Tu acreditavas naquilo.
5: Porque era tecnologia.
0: Era novo. E era na moda das croissanterias, que havia em todo o país e com combinações completamente estranhas.
6: Mas ainda há, atenção que ainda
3: agora
6: há algumas
3: voltou.
6: Assim.
3: Sim.
5: Mas olha, tu lembras-te nas croissanterias a ver os fornos dos croissants e tu conseguias vê-los?
0: Ver, sim.
5: E
0: vês
5: o croissant do ali, cru até ao cozido.
0: Deixa-me perguntar a alguém que sabe o que é a vida. Olha, já que falam deste assunto, agora, bem, se ele não me dá razão. Eu sou o único partidário desta equipa de croissants mistos com ovo. Qual é a tua... Não olhes para mim assim. Epá,
6: a cabeça do Candido
0: Rebento. Croissant misto com ovo e mais. E manteiga.
3: Mas o croissant misto com ovo é o croissant que é de ovo. E é misto ou é um croissant...
0: Não. É um croissant
5: que é misto
0: e tem
5: ovo.
0: É um croissant com creme.
5: Pois que lá... é aberto.
0: Sim.
5: É o que este rapaz defende.
0: Sim.
5: O croissant com creme, que é aberto... O creme está lá, metes queijo, fiambre e manteiga.
0: E mais, é pá, vocês parem-me.
6: Há mais.
0: Porque por vezes não é manteiga, é planta.
6: Atenção. E bebes um localzinho ali para acrescentar.
0: Fresquinho.
6: Pronto.
0: O cal não é admissível se não for fresco.
5: Não, faz com o chocolate, o cal tem que
1: mas
5: ser.
1: Mas quem é que daqui da equipa mete um ovo, que é um ovo estrelado?
6: Não, isso já é outro nível.
0: É doce de ovo. É o croissant com doce de ovo.
1: E depois queijo e fiambre.
0: Com certeza.
5: E
0: como fica melhor.
6: E planta.
1: Ninguém faz isso. Quem faz isso?
0: Pedro, tu andas pelo país, mas tu
1: não há ninguém a conhecer por isso mesmo, é que estou em choque. Tu não falas dos lugares mais remotos do país.
0: Mas é que tu és o tipo que lança óculos para o rio.
1: Mas o croissant não podes falar. Se isso fosse bom, quem faz o croissant com ovo de raiz, não é? Que é que mete lá o ovo, metia já queijo e fiambre, então vai mais caro.
3: Merenda de ovo.
1: É que tu comes... não tem essa coragem.
0: Onde é que tu comes croissants?
1: Quem percebe croissants não tem essa coragem.
0: Então tu não podes falar disso, tu achas que os croissants vêm de uma raiz.
5: Sabe o que é o mais grave? É que há pessoas nesta altura que estão a mandar mensagens assim, a dizer estou contigo. Há pessoas que concordam.
0: São pessoas de bom gosto, não estão perdidas para a vida.
1: Da Julieta, do coração, isso já faz queijo marmelado, isso é medo.
0: Ah, isso
1: e
0: já.
1: Mesmo assim, reconheço que não é uma coisa. Não, tem que haver especificidade.
0: É
1: o meu ser a querer aquilo, não é?
0: Isso é
1: não consigo vender aquilo ao mundo.
0: Nossa, porque não
1: ovo com queijo e fiambre.
0: Bem bom. Vou ali à padaria já. Espera

0: Oh mãe, oh mãe, os meus amigos estão a gozar comigo.
1: Tu é que começaste, Pedro.
0: Eles sabem lá, pá.
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8: Cândido, diz aqui um ouvinte nosso, só me trama pá, as situações em que tu colocas as pessoas.
0: Então,
8: pá, pois, pronto, está aqui, é o Vítor Alves. Para já pede desculpa ao Vítor. Pede desculpa.
9: Peço imensa desculpa
8: ao Vítor. Pois com certeza, porque o Vítor diz aqui que ontem, portanto, estava na cama com auriculares a ver um vídeo teu, em que estavas a contar a história do homem da marisqueira com o macaco do carro.
10: Ah pá, claro, é clássico.
9: Clássico.
8: E então, ele estava a rir, e então a mulher estava-lhe a dar na cabeça para rir mais baixo, que os miúdos estão a dormir e amanhã à escola.
0: Pá, crias situações.
8: Crias situações às pessoas.
9: Tens que ver as vidas de dia, pá, sozinho no seu conforto. Pá.
8: Eu por acaso não sei qual é esta cena.
10: É a história que o Cândido vai a. Decide fazer uma mariscada em casa.
8: Uh-huh.
10: Então vai a.
9: Não, não é em casa.
10: Não é em casa?
9: Aquilo é a seguir a um jogo do Porto. Onde eu acabo o jogo, está a chover muito e decido com os meus amigos, porque sou um bom profissional,
8: claro,
9: em não ir para a noite.
8: E
9: então,
8: bem,
9: em detrimento disso, vamos buscar um marisquinho e vamos para a minha casa.
10: É isso?
8: Okay.
9: Depois a história desenrola-se a partir daí.
10: Ele vai buscar o marisco fora, exatamente.
9: Essa tem que ser contada devagarinho. Tens que ir ver.
8: Tem que ir ver isso. Vou já
9: e atenção,
8: procurar aqui.
9: 100% de verdade, essa história. E eu estou a dizer isto porquê? Porque há ali contornos a dada altura da história que tu dizes, parece que não aconteceu.
10: É.
0: Achas que dá para contar a seguir? Quando
8: é
0: tivermos tempo.
8: E o Cândido estávamos a falar de croissants.
9: E esta história é muito visual.
0: Okay.
9: Tu precisas de dar ao kicks.
8: Antes das notícias, diz-me só: quando jogavas no Bolonenses, tratando da vossa condição física, vocês iam com uns croissants muito particulares, que era ali no Creca, não é?
9: É, tipo.
8: Aquilo é dieta, praticamente.
9: Mas não te esqueças que na altura nós gastávamos. Portanto, eu não comecei a engordar pós-carreira porque de repente a comida começou a ter um efeito diferente.
8: Não havia cá nutricionistas no clube, nem havia nada disso.
9: Não,
8: que era para tu dizeres ao nutricionista, mas repare, nós gastamos. Vamos ali ao Careca, mas não gastamos.
9: Quando jogava, nunca fiquei gordinho, não ganhava peso. Porquê? Porque gastava muito mais.
8: Gastavas
9: mesmo com aquele croissant que é espetacular, mas é um bocadinho calórico.
8: Um bocadinho, porque não
9: só um bocadinho. Não tinha efeito absolutamente nenhum em mim. Portanto,
8: é aquilo que me convence sempre quando lá vou. Isto não tem efeito nenhum, pá.
10: Agora, depois gasto.
8: Isto até emagrece.
9: Agora só de olhar para a montra engordo.
8: Notícias na Rádio Comercial às 9h30 da manhã com a Ana Bernardino. Ana, bom dia.
11: Bom dia. A democracia está em declínio no mundo e Portugal não é exceção, segundo o estudo divulgado esta manhã. Os declínios em Portugal, no que diz respeito a liberdades civis, são muito acentuados. Há cada vez mais câmaras municipais a oferecer refeições aos alunos, segundo o Jornal Notícias. Além dos 370 mil beneficiários que têm carências económicas, o apoio já foi alargado a mais 20 mil. E mais de 800 operacionais combatem esta hora os dois incêndios rurais no concelho de Proença Nova, no distrito de Castelo Branco. A ajudar estão 9 meios aéreos. Durante a noite, várias pessoas foram retiradas de casa depois de verem bem de perto as chamas que estão a destruir uma zona de floresta.
8: 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Manhã bem problemática, Paulo.
12: É verdade, não está fácil. Por exemplo, na cidade do Porto, o trânsito continua bastante acumulado na A3 em direção à via de cintura interna. Também dificuldades ainda na A28, na Avenida AEP, na Via Norte. Há também informação de acidente na Ariosa, na Estrada da Circunvalação, em direção ao Hospital São João. Trânsito aí mais complicado. Também dificuldades do lado de Gaia, na A1, a partir de Santo Ovídio, para a Ponte da Arrábida e VCI até à Zona de Francos. Na A20, trânsito demorado a partir do nó da A20. 29 em direção à Ponte do Freixo. Passando para a zona de Lisboa, mantêm-se também as dificuldades na ligação de Lisboa para Sintra, no IC19, com paragens a partir do viaduto da Crel, sentido contrário de Mora em direção a Queluz e da Amadora para Pinamanique. Segunda circular em ambos os sentidos entre o eixo norte-sul e a zona das Calvanas. No IC16, na sequência de acidente na zona do Ubo, continua o trânsito lento, praticamente a partir dos Moinhos da Funcheira em direção aos túneis de Benfica. Há também acidente no IC22, antes da saída para Acril, e por isso há fila a ultrapassar o nó da Ramada, e mantém-se também as filas na A5, bem como na A2, em direção à ponte 25 de Abril.
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0: Sol, muito sol. Ainda assim diz aqui que as máximas vão descer, mas vamos continuar com dias muito quentes. O litoral norte conta também com nuvens agora de manhã e juntamos o vento aqui à festa. Vento forte na faixa costeira e também nas terras altas. E agora as máximas.
10: Olha, era onde Cândido gostava. Já na faixa. Hoje vamos até aos 37 em Castelo Branco, 36 em Évora, 35 máxima prevista para Faro e para Beja também. Bragança 34, Braga e Porto Alegre 32, Vila Real e Setúbal 31, Funchal, Santarém e Viseu 30 de máxima, Guarda 29, Lisboa chega aos 28, Ponta Delgada 27, Viana do Castelo e Coimbra 26, Porto e Leiria 25 e Aveiro 23.
13: 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Obrigado a tantos ouvintes que sabem o que é bom e que me dão razão na dinâmica do croissant. Agora, há outros ouvintes que propõem coisas que, meu Deus, o Leandro Coelho diz que foi uma praia este ano onde serviam, eu não sei se os ouvintes estão preparados para isto, ou se aqui em estúdio estamos todos, bolas de Berlim com queijo Filadélfia e salmão fumado.
0: Ai, ai, ai, ai.
13: E bolas de Berlim com queijo da serra e presunto.
0: Isso não é um bocadinho pesado para a praia?
14: Não é o ideal, mas é mais aceitável do que croissant de ovo com queijo, fiambre e planta.
9: Há uma coisa que eu faço, que agora quero partilhar, nunca partilhei.
13: Então?
9: Nem sei se é sinistro ou se vai ver muita gente a dizer, faço isso tantas vezes. Por exemplo, um pão normal, não é? Um pão, onde se pode pôr manteiga, aquele pãozinho.
10: Papo seco.
9: Papo seco, mais normal que existe. Nem precisa ser pão da avó, nem essas coisas. Um pão normal. Lá, mamãe, dá-me um pão. A avó faz maçãs. Assassinos. E eu meto uma tablete lá dentro e como.
0: Ah, sim, sim, sim, sim. Quando era miúda fazia isso.
14: Havia um chocolate que era o coma com pão. Era.
0: Exatamente.
13: Mas por alguma razão foi descontinuado.
9: Parte 6 quadrados de chocolate, né? Tipo 6 ou 7, e faz como se fosse tipo lá uma cena de marmelada.
0: É permitido. Olha, no outro dia fui gozada porque comi pão com pão.
14: Lembram-se? É dos pobres.
13: Não, mas pão com pão.
9: Metes um pão dentro do pão?
0: Não como o pão sem nada.
13: Sem nada, mas pode ser bom.
0: Ah, se for assim fresquinho.
14: Acabadinho de sair do forno.
0: Ai, que bom.
9: Tudo a testar.
10: Mas atenção, eu tenho uma regra. Se é comer pão sozinho, não o podes comer como se tivesse qualquer coisa lá dentro. Tens que o rasgar e comer. Percebes?
13: Ah, ok.
10: Tens que comer aos bocadinhos.
0: Eu ia no carro.
9: Se o molhares na meia de leite, já não é caseiro. Já não estás a comer pão caseiro.
14: Acho que podes comer à trinca, porque esse pão é comido como imposto de quem vai buscar o pão, não é? Quem vai buscar
0: exatamente.
14: O pão quente, está com uma mão no saco, portanto não o pode desfazer, okay. E está com a outra mão a comer na rua, javardamente um pão.
10: E estas condições, não é? Percebo.
0: Eu estava a conduzir, portanto não dava para ir tirando.
13: Mas é isto que o Cândido disse, é muito grave.
9: Porque molhar o pão
13: no leite.
0: Mas há muita gente que faz isso.
9: Em miúdo, para mim era picanha.
0: E as bolachas também.
9: Em miúdo era picanha.
14: E as cais fica à sorda.
9: Só gostava de pão molhado.
13: Não, mas aqueles farrapos de pão no meio do.
9: Não, não é estar lá há muito tempo, é só aquela tal e banhar a boca logo. É delicioso.
0: Mas há muita malta que põe a cevada e o pão no leite.
9: Tu sabes o que é que o meu pai me fazia ainda numa idade de formação, no futebol, no dia de jogo? Qual era o meu pequeno almoço?
10: Diz lá.
9: Uma gemada.
13: Ah, gemada.
9: Mas com vinho.
13: Com vinho?
0: Olé!
9: Imagina eu a arrotar num canto. Só que aqueles miúdos vão dizer aos pais. Oh, pai,
10: e dois, há muita gente faz gemada com cerveja preta.
9: Sim, é isso, é mesmo. Assim, só um bocadinho, obviamente.
0: Isso não sabe a morte. Isso sabe a morte.
9: Dá uma força.
13: Pois imagina. Aquele pessoal come pão com uvas.
9: O pessoal em São José Madeira dizer campeão, olha para aquela força muscularmente potente.
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2: Vamos deixar o Cândido ir à sua vida. Ouvintes, estamos a fazer tudo o que podemos.
3: Nós sabemos o que é a malta quer, nós também queríamos.
2: Nós também queríamos.
4: Sim.
2: Mas este homem tem a sua vida e, portanto, é impossível porque tu não moras em Lisboa. Portanto, estás a muitos quilómetros deste estúdio.
3: E o maravilhoso Canadá On Tour é feito literalmente por todo o lado.
2: Por todo o lado.
5: Sim, sim, sim.
3: Não digo todos os dias, mas muito tempo.
2: Mas
3: da
2: sempre
3: vida.
2: Mas tudo a Lisboa, é possível. Tudo é possível. Passa aqui.
4: É só mandar mensagem e dizer: estou a caminho.
5: Este sítio aqui é maravilhoso, maravilhoso, vocês são maravilhosas. E além do mais, tem um ótimo aliado que é a Cidália.
2: A Cidália.
5: Agora a Rádio Comercial.
4: Ai, como?
5: Cidália. Se a Cidália ajudasse, ela ficava.
3: E agora assim, não, eu gosto é como está.
5: Já está. Não vais para lá estragar aquilo que eu adoro.
2: Cândido, um grande abraço. Fica
3: abraço,
2: bem.
3: Beijinho,
4: beijinho.
2: Beijinho.
5: Beijinho, Cidália, amo-te muito.
2: 20 minutos para chegarmos às 10 da manhã. Bom dia, esta é a Rádio Comercial e esta é a Olivia Dino.

0: Rádio Comercial, bom dia, 15 minutos para as 10 da manhã. Há super-heróis que voam, há outros que têm super força e há outros que nem capa usam.
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0: Alegria!
1: Quando os ouvintes são piores que nós.
2: A Pipeta não devia ser a filha da Popota.
1: Pronto.
3: Não continuem, que isto pode correr mal.
1: E é isto. Não, João, está tudo bem, está tudo bem. Estamos alinhados. Alinhamos outra vez amanhã às 7.
0: A partir das 7 cá estaremos.
3: Está combinado.
1: O Renato traz a alegria que o caracteriza.
4: Olá, olá.
0: Deixamos isto nas mãos do Renato?
1: É o melhor.
4: A Filipa está quase a chegar, não se preocupe.
1: Ah, então está bem.
4: Está tudo bem.
3: Deus no comando.

0: Benson Boone na Rádio Comercial. Na verdade, já aqui está. Ana, não é curioso pensar que enquanto nós estamos aqui na Sampaio Pina, há pessoas que estão na Grécia, num iate, por exemplo.
1: Por exemplo.
0: A apanhar sol. Há uma dessas pessoas que está a ouvir a Rádio Comercial, soube agora aqui por mensagem. Por isso, um grande abraço para as ilhas gregas e para todos os que por lá estão.
1: Fabuloso. Boas férias.
0: A Rádio Comercial está em todo lado, de facto. Já viste?

0: Regresso às aulas deste ano letivo do que no ano passado, por isso quase todas reutilizaram materiais. Os dados são de um estudo do IPAM sobre o regresso às aulas. A despesa média estimada das famílias é de quase 180 euros, mas tem grandes variações, como explica a Rádio Comercial, a coordenadora do estudo, Mafalda Ferreira.
1: Temos uma média em termos de gastos por cada filho de 179 euros. Nós temos 18% das famílias que prevêem gastar menos de 50 euros e depois temos 21% que apontam para valores entre os 150 e os 249 e temos famílias, já num número obviamente muito residual, a dizerem que vão gastar cerca de 600 euros. Portanto, temos uma dispersão muito grande, temos famílias que procuram efetivamente limitar os gastos nesta altura àquilo que é absolutamente essencial e outras porque apostam, por exemplo, em questões mais tecnológicas, a terem gastos efetivamente muito superiores.
0: Os pais a recorrerem cada vez mais também ao digital para combater o aumento dos preços neste arranque de ano letivo. Assinala-se hoje o Dia Internacional da Democracia e o voto continua a ser um dos maiores símbolos deste sistema político. Os portugueses no estrangeiro continuam, no entanto, a ter dificuldades no acesso ao voto. Isabel Sousa Cardoso, da Associação Cultural Portuguesa de Estrasburgo, em França, lamenta, em declarações à Rádio Comercial, que não haja um sistema unificado de voto.
2: Uns votos é presencial no consulado, outros votos é pelo correio, as pessoas perdem-se um bocado. E quem não está minimamente ligado, como por exemplo nós estamos mais ligados às informações e tentamos procurar e divulgar, as pessoas não sabem, muitas pessoas dizem, ah, mas eu não recebi o voto em casa, para as presidenciais, por exemplo. Ora que o voto é presencial e, portanto, depois temos uma abstenção.
0: Na primeira volta das presidenciais, em janeiro deste ano, houve um número recorde de imigrantes portugueses a votar, a abstenção entre os imigrantes aproximadamente. No entanto, dos 96%.
3: Ui, meus números impressionantes. Mais notícias aqui, daqui a uma hora, aqui na Rádio Comercial. Obrigado, Ana. Para já vamos ao trânsito com o Paulo Miranda. 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Olá, Paulo, bom dia.
4: Olá, muito bom dia, Renato. E vamos começar com informações para o Porto, onde há acidente agora na via de cintura interna, antes do nó da Via Norte, com fila a partir da Ponta do Freixo. Há também fila ainda na A44 e na A1, a partir de Canidelo para a Ponta Rábida, A28 e A3, também com trânsito ainda sujeito a demora. Passando para a zona de Lisboa, trânsito mais complicado no IC22, ainda na sequência de acidente antes da saída para a Cril, com paragens que estão bastante longas e demoradas a partir sensivelmente do acesso de quem vem do Hospital Amadora Sintra. Há também, aliás, do Hospital Beatriz Ângelo, dificuldades também no eixo norte-sul, na segunda circular. Há demora na A5 entre Oeiras e Linda a Velha e de Caselas para as Amoreiras, na A2 a partir do Feijó. Conto também com lentidão no acesso da A33 para a Ponte Vasco da Gama. Há um novo acidente já depois das portagens, trânsito então mais demorado em direção a Lisboa, na ligação do Montijo para Lisboa.
3: Obrigado, Paulo. 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Luís Capaldi, já a seguir.
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8: Seja bem aparecida, estava que não vinha hoje.
9: Eu queria Filipe, estar na Grécia, como os nossos ouvintes que estão de férias, mas estive no trânsito.
8: Tudo bem, cada um tem o que merece.
9: As coisas estão malucas na estrada.
8: Uma loucura. Luís Capaldi é a primeira desta hora, bom dia.

0: Ana Moura, andorinhas na Rádio Comercial. Filipa, quantos acidentes apanhaste tu no teu trajeto casa-trabalho?
1: E um assim bem, bem grave, com feridos.
0: Meu Deus, que horror.
1: Sim, sim, sim, uma coisa assim.
0: Bom,
1: muito
0: esperemos
1: complicada.
0: Esperemos que fique tudo bem, no entanto o trânsito de facto está louco nesta cidade.
1: As pessoas não sabem, vêm de férias, já não estão habituadas a conduzir, eu acho que é isso.
0: É isso,
1: não é? E vão todas para os mesmos sítios também. Regresso à escola, regresso a tudo e fica complicado.
0: Um abraço a todos os que ainda estão no trânsito, a Rádio Comercial está aqui para vos acompanhar. São 10h14, Ed Sheeran, A Little More, já a seguir.
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0: Kai na Rádio Comercial. Estávamos aqui a discutir que esta era uma música dos Morangos com Açúcar, mas não nos lembramos bem da temporada. Eu acho que isto era do
1: era
0: casal
1: da segunda
0: Matilde,
1: ou da terceira?
0: Matilde e Lourenço. Terceira temporada.
1: Não me lembro disso.
0: Eu acho que sim.
1: Não me lembro, mas é que há uma grande música.
0: Eles foram para Cuba, encontraram-se lá no início da temporada.
1: Como é que
0: não
1: tu lembras disso?
0: Eu lembro-me bem dessa temporada, por acaso. Sabes que eu andei com a Joana Duarte na escola.
1: Ah.
0: Então entusiasmava-me vê-la no ecrã.
1: Eu, a partir do momento que fui para a faculdade, deixei de ver os Morangos com Açúcar. Acho
0: mas
1: que é
0: aí...
1: uma evolução natural. Já estávamos na faculdade. Já
0: andávamos na faculdade. Então,
1: já.
0: Se calhar, eu continuei a ver.
1: Pronto! Imagine Dragons, Whatever It Takes, já a seguir aqui na Rádio Comercial, são 10h25.
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0: what it takes, Imagine Dragons.
1: Afinou. Sim.
0: Don't do what it takes.
1: Agora já não foi tão bom. Foi tão espontâneo.
0: Olha, hoje foi uma manhã especial porque tivemos aqui o Cândido.
1: Foi um Cândido on tour no estúdio.
0: É sempre bom receber Cândido Costa nas manhãs da comercial e seja onde for.
2: Ontem foi assim.
3: Recentemente comecei a comer figo também de enfiada. Não, já como tudo.
4: O figo inteiro não consigo.
3: Eu abri ao figo e tal, e agora e descascava o figo.
4: Ai,
3: e Pedro Gonçalves, nosso colega, essa pessoa, Pedro Gonçalves, diz: pá, não, como tudo.
4: Fez-te um homem.
3: Tá, fez-me. Pá, eu agora é.
5: Tu aprendeste com o nosso pastor da Gardunha. Manada.
3: E agora bebo leite diretamente da teta.
5: Ah, sempre atrás da teta, atrás da teta.
4: Também quer dizer teta, já bom. Disse.
6: Tetinhas.
5: O Rogério diz: este ano também comecei a comer figos inteiros e o próximo vai ser o kiwi. Segundo dizem, é na casca que está a maior concentração de vitaminas.
4: Vasco, pensa nisso. Bom,
3: atenção, eu penso na malta como assim o abacaxi.
4: Ai não, isso é uma esfoliação interna.
5: É muito picante. É picante. E é a última contribuição de hoje. Não sei o que é que acontece aos nossos ouvintes, mas estão malucos. Comam, por favor, também a casca do coco. Depois digam como é que correu. É pá, por amor de Deus. Cândido, bom dia.
7: Bom dia.
4: Bom dia, Cândido.
5: Estás fresquíssimo, pá.
7: Estou solto, estou bem, também não tenho cedo.
4: O Cândido deu o melhor abraço do mundo ao Vasco. Abraçou e disse: pá, tu não engordas, estás sempre seco.
7: Está sempre sequinho.
5: Tá sequinho.
7: Também cuida, sabes? Ele cuida-se. É muito disciplinado.
5: Sabe que eu como um figo sempre em junho.
7: Eu vim ouvir e queria.
3: Tu comes figos,
7: não? Não como figos. Deixa de comer figos há bastante tempo. Eu acho que a outra vez que comi figos foi num Natal qualquer. A imagem tenho vivo há
5: sempre. Mas no Natal havia aqueles figos que têm uma noz por dentro.
3: Não façam isso ao figo.
5: Já vinham assim, na natureza da árvore.
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5: Vamos jogar com a Silvana Gonçalves. Silvana, bom dia.
8: Bom dia.
3: Olá, Silvana. Silvana, está com quem?
8: Estou com o meu filho, Henrique, à porta do colégio.
3: Olá, Henrique.
8: Olá.
3: Oh, Silvana, tenho aqui uma ideia para si. São dois a jogar, podem ser três. Vamos fazer do Cândido Costa o seu marido durante 5 minutos.
8: Vamos lá, acho que o marido não fica chateado.
7: Eu também estou preocupado com a cidade, olha. Estamos os dois a viver na realidade.
8: Qual é o meu marido? A cidade eu não sei.
7: A minha mulher, a minha esposa.
4: Mas o jogo está todo à mostra.
7: Não, mas
4: portanto, as pessoas não vão levar à mão. Não fazemos pela calada.
7: Isso ela está a ouvir.
5: Ela se ponha, mas vamos chamar de se ponha.
7: Ok, vamos ponhar.
5: Então vamos quê?
3: E hoje o que temos aqui? São 10 frutas com caroço.
5: Silvana e minha amor.
7: Vamos a isto, amorzinho.
3: Bora, digam lá.
8: Ameixa.
3: Ameixa temos.
4: Sim.
3: Aquele tem um autocolante dizer por avião.
7: Por avião.
8: Manga.
3: Boa. Fundão.
7: Mas é.
4: Cereja. Sim, aquele que é verde.
7: Ananás.
5: O ananás está verde.
4: Verde que está na moda nas costas.
3: A fruta do Marco e do Bruno Nogueira e do Filipe Melo, que está no.
7: A Nespra.
5: Tu sabes, não é?
4: Esta rima com narina. É?
7: Farangina.
8: Clementina.
2: Acabou de perder um caroço de abacate, mesmo em cheio na testa.
5: Há coisas piores.
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5: Mas qual é a probabilidade da inteligência artificial dizimar a espécie humana até ao fim da década?
9: Pedro, este investigador que se despediu em pânico, não é, da Anthropic, estima que a probabilidade da IA acabar com a humanidade é de 10%. Agora, isso fez com que toda a gente deixasse usar IA de um dia para o outro? Não.
3: Mas apesar de tudo, 10% não é assim muito.
9: 10% não é muito. Se calhar vale a pena arriscar continuar a usar a IA. A questão é, quando a aplicação da meteorologia diz que há uma probabilidade de chuva de 1%, a maior parte das pessoas não estende a roupa na corda.
4: Verdade.
9: O que significa que o ser humano considera que o fim do mundo não é tão mau quando comparado com cerolas a cheirar a mofo.
7: Tu sabes o que é que o meu pai me fazia ainda numa idade de formação no futebol no dia de jogo? Qual era o meu pequeno almoço?
3: Diga lá.
7: Uma gemada.
5: Ah, gemada.
7: Mas com vinho.
5: Com vinho.
4: Olé.
7: Imagina eu a arrotar num canto. Isso é que aqueles miúdos vão dizer aos pais.
3: E dois já muita gente faz chamada com cerveja preta.
7: Sim, é isso. O pessoal em São João Madeira dizia campeão, olha para aquela força muscularmente potente.
2: Ontem.
1: Não foi ontem. Eu sei que já parece que foi há muito tempo, porque estivemos presos no trânsito.
0: Meu Deus do céu. Nós temos aqui dois, vamos explicar. Temos aqui dois sons. É o resumo para passar hoje.
1: E o que passa amanhã.
0: E o que passa amanhã que diz ontem.
1: Exato. Nós passámos o que diz amanhã.
0: E pá.
1: Que
0: enfim. O quê?
1: Que nó que o meu cérebro deu.
0: Tudo bem. É Miriam Houdini para ouvir agora na Rádio Comercial. Boa terça-feira.

0: Magic Coldplay. Diz-me, Filipe, estavas aqui a comentar que...
1: Estava a dizer, não sei muita coisa sobre esta Magic dos Coldplay, mas sei que faz parte do disco Ghost Stories que os Coldplay fizeram.
0: Grande
1: depois,
0: disco.
1: Depois do Chris Martin se separar da Gwyneth Paltrow.
0: Então tem essa marca.
1: Essa marca pessoal.
0: Noah Kahan, The Great Divide, já a seguir aqui na Rádio Comercial. Faltam 12 minutos para as 11.
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0: Estava-me a lembrar do segundo de música, que foi sobre imobiliário ontem. Sim. E uma das músicas era de Alicia Keys, porquê? Chaves. É o primeiro passo, não é? Para abrires a porta de casa.
1: Oh, meu Deus.
0: Chave na mão.
1: Meu Deus, meu Deus. O André Penique realmente tem muita graça.
0: Eu acho que vai além.
1: Vai além. Ordinary, Alex Warren, para ouvir agora na Rádio Comercial. Ainda bem que está por aí, em casa, no carro, em todo lado. Deixa

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1: Comercial, já te pediu bacalhau à Brás.
2: Ai, que chato.
1: Estamos aqui a decidir o que era o nosso almoço. Vamos pedir juntos aqui de uma aplicação.
2: E normalmente temos que pedir a mesma coisa para ser mais barato. Explica às pessoas. Querias com natas?
1: Eu queria com natas.
2: Eu prefiro com Brás.
1: Não quer com natas, quer a Brás. A menina quer, a menina tem. Já pediu bacalhau à Brás.
2: Mas eu nem queria comida tradicional.
1: Bacalhada já está. Sim, porque eu não tenho família. Tenho que comer comida tradicional.
2: Comida tradicional como eu em casa, não é? As pataniscas e o arroz de pato.
0: Na Rádio Comercial.
1: A menina quer, a menina tem.
0: Filipa Galrão e Renato Duarte.
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0: Esta música
1: que estás num sábado à noite, a ouvir o It's in the Night, que era o que eu ia dizer. É o programa que temos aqui todos os sábados.
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3: Eu já disse isto outras vezes aqui na rádio e vou voltar a dizer: este programa é ideal para as pessoas da nossa idade que mantêm um certo espírito, gostam de dançar o fim de semana.
1: Mas as pernas já não acompanham.
3: Mas as pernas, e acima de tudo, aqui no meu caso, é as chamadas cruzes.
1: A lombar.
3: Sabes? Aqui cruz. O fundo das costas.
1: Se chama cruz ao fundo das costas.
3: Mas é o que me dá
1: mais. Parece que tens uma cruz lá espetada.
3: Exato.
1: Muitas
3: vezes. A nossa cruz, a cruz da idade. It's in the Night, sempre com o Pedro Andrade. Já a seguir, a música segue aqui na rádio com One Republic, Counting Stars.
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0: Lessons I Learned, Counting Stars, One Republic na Rádio Comercial. Rádio essa, a sua favorita, que teve aqui algumas, continua a ser, que teve aqui algumas alterações nesta rentrée.
1: Sim, o novo ano letivo trouxe novas colocações, não é?
0: E passa agora... por ter agora Pedro Andrade, por exemplo, à uma da tarde.
1: Exatamente, foi colocado aqui entre a uma e as quatro e, portanto, é para ouvir já a seguir. Nós é que estamos no mesmo sítio. Já estamos efetivos, não é?
0: Mas eu queria dizer também que temos até que as das 5 às 7.
1: Ah, queres falar de toda a programação?
0: Temos também, podemos já dizer, o programa de fim de semana. Novo.
1: Não sei. Cara,
0: não podemos. Pronto, já a seguir Temper City.
1: Tomem.
0: Eu não sei o que é que podemos dizer, o que é que não podemos.
1: Então não dizemos.
0: Estou
1: nada.
0: Muito confuso.
1: Porque
0: Temper City.
1: O chefe está a ouvir.
0: Self-aware.
1: É música nova esta.
0: Pois é. Nós cá estamos então às 10.
1: Amanhã às 10, isso é certo.
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0: E agora quem pega na emissão sou eu aqui da Rádio Comercial. Muito boa tarde, boa terça-feira. Daqui a pouco toca o Passenger. Antes, vamos às notícias. Já cá está em estúdio a nossa Sandra Braga Fernandes. Vamos a isto, Sandra?
1: Vamos lá.
0: Vamos lá. Estamos a 5 minutos para uma da tarde.
1: Boa tarde. O Ministro da Educação pediu explicações e a abertura de um inquérito às escolas que recusaram aceitar alunos, apesar de terem capacidade para os receber. Fernando Alexandre garante que irá arranjar soluções para os alunos sem colocação nas escolas. Ora, a Câmara de Sintra, os diretores escolares e o Ministério da Educação vão reunir-se à tarde para fazer ponto de situação sobre os alunos sem vaga no concelho. A FENPROF avançou hoje que haverá centenas de alunos em Sintra sem aulas. O Presidente da Autarquia, Marco Almeida, admite ter ficado surpreendido.
2: A Câmara Municipal de Sintra foi surpreendida com notícias hoje de que haveria ainda algumas centenas de alunos, cerca de 500 alunos que estariam por colocar, aliás mobilizando também uma plataforma sindical a dar conta de que seriam ainda mais alunos. Hoje, às 14 horas, voltará a haver uma reunião entre o Ministério da Educação, a Câmara e os senhores diretores dos agrupamentos para se fazer um ponto de situação.
1: O presidente da Câmara de Sintra, quando a FENPROF avançou hoje que no concelho há 744 alunos sem aulas, Marco Almeida diz que este valor deve ser inferior. A entidade para a transparência admite não ser possível determinar com rigor e fidedignidade quantos titulares de cargos políticos e altos cargos públicos estão atualmente obrigados a apresentar declarações de rendimentos e interesses. Numa resposta enviada a um requerimento do Bloco de Esquerda a 28 de agosto, na sequência das notícias que davam conta de que o ministro da Administração Interna, Luís Neves, não entregou declarações únicas enquanto esteve à frente da Polícia Judiciária.
0: Obrigado, Sandy. Até já.
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0: 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Então vamos a isto, eu tenho para si mais da melhor música sempre aqui na nossa Rádio Comercial. Eu sou o Pedro Andrade e estou consigo até às 4. Agora trago-lhe Passenger, que não se esqueça, está de regresso a Portugal já no próximo ano. Vai ser a 1 de Abril, concerto no Lisboa ao vivo, com a garantia, claro, aqui da sua rádio. Esta é nova. It Was Gonna Be You, cá está a Passenger, depois o Lucas Graham. Vamos a isto, em casa, no carro, em todo lado. 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

está a Taylor Swift na comercial. A Taylor Swift, que ontem fez uma participação especial na edição deste ano dos Emmys, ela que participou num segmento de comédia em que fez paródia à série Lei e Ordem, em que Taylor Swift surge então enquanto detetive a investigar e também aqui a partilhar algumas das suas próprias teorias da conspiração e como os fãs, os Swifties, são muito rápidos a desmenti-las ou então a criar também estas teorias. Mas, por falar em Emmys, muito, muito feliz, estou muito feliz com os resultados da noite passada, porque The Pitt, que é uma das minhas séries favoritas do momento, venceu mais uma vez melhor série de drama, isto pelo segundo ano consecutivo. E a Jean Smart, que tem um lugar muito especial no meu coração, venceu o prémio de melhor atriz em comédia e tornou-se na primeira mulher na história da televisão a ganhar o Emmy de melhor atriz por todas as temporadas de uma série. Neste caso, X, que eu adoro, e se não viu, veja, está na HBO Max, eu sei que vai aturar. Mas há muito mais para falar sobre os Emmys, contamos de tudo já na sexta-feira, no novo episódio do Hollywood Express, o nosso podcast de filmes e de séries aqui da Rádio Comercial. Por enquanto, Bárbara Bandeira, nós os dois, juntos.

0: Nada do que eu disse, cá está Miguel Carmona pela Rádio Comercial. 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
0: E a seguir na Comercial, mais da melhor música sempre. Claro, estão aí a chegar os Tame Impala.
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0: Cá estão hoje também Paula na comercial. E pode ir treinando, até porque vai precisar. Esta é daquelas que vai cantar no próximo ano. Os Tame Impala que estão confirmados para o Nós Alive. Ah, pois é, 10 de julho. Eu soube quando estava de férias e fiquei maluco. Quero muito vê-los ao vivo já há uns anos. E vai acontecer em julho, 10 de julho, no Nós Alive. Passeio Marítimo de Algés. Bilhetes já à venda. Falando em Nós Alive, deram este ano um dos grandes concertos desta edição. Estão aí a chegar, aliás, os Foo Fighters. Tocam a seguir aqui na sua rádio comercial.
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0: São os American Girls, é o que canta Harry Styles, mas a seguir na comercial toca um American Boy. Estou a falar do nova-iorquino Somber. Por enquanto, vamos saber das notícias. Já cá está a Sandra Braga Fernandes. Sandra, boa tarde.
1: Boa tarde. O Primeiro-Ministro admite que a justiça em Portugal continua a ser um processo demorado à margem da inauguração do novo Palácio da Justiça em Beja. Luís Montenegro diz que investigações e julgamentos devem ser mais rápidos.
2: Nós temos de encontrar formas de que toda a criminalidade não deixe de ser investigada e depois suscetível de um juízo por parte do tribunal, mas tem que ser mais rápido e tem de ser menos complexo. E é isso que nos pedem também os cidadãos.
1: O Primeiro-Ministro garante que a maior parte dos serviços públicos estão a funcionar bem. O Ministro da Educação pediu explicações e a abertura de um inquérito às escolas que recusaram aceitar alunos, apesar de terem capacidade para os receber. Fernando Alexandre garante que irá arranjar soluções para os alunos sem colocação nas escolas. Entretanto, defende que o alargamento de turmas não põe em causa a qualidade do ensino e justifica com a ciência.
3: Não, isso não é, a evidência não diz isso, está bem? Ou seja, a dimensão das turmas, o que a evidência científica diz é que até aos 30 alunos não há evidência de que isso seja mau para a qualidade do ensino.
1: A FENPROF avançou hoje que no Conselho de Sintra 744 alunos estão sem aulas. Dominado e em fase de resolução, o incêndio na Atalaia, no Conselho de Proença Nova, avança a Proteção Civil, um fogo que teve início no final da tarde de ontem. No Conselho de Proença Nova mantém-se ativo a esta hora o incêndio de Alvito da Beira.
0: Obrigado, Sandra, e até já.
1: Até já.
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0: Muito boa tarde, boa terça-feira ao som da Rádio Comercial, em casa, no carro, em todo lado, a melhor música sempre para si, claro. Eu sou o Pedro Andrade, estou consigo até às 4. Para já trago-lhe Somber. Vamos a isto? E atenção, porque se gosta de gatos, então daqui a pouco vamos ter de conversar. Para já, esta Homewrecker. Depois toca a Bárbara Tinoco, Bruno Mars tem música nova e também já cá passa. Só bons motivos para ficar comigo, juntos, até às 4.

0: Cá está Ed Sheeran pela Rádio Comercial. Ele que adora gatos. Tem dois que até já tiveram direito a uma conta oficial de Instagram. Isto com animais de famosos acontece muito, não é? Mas, bom, se também tem gatos ou adora gatos, vai gostar de saber disto. Então é que eu descobri que há uma ilha grega que está a oferecer alojamento e refeições grátis a quem quiser ir para lá cuidar dos gatos da ilha. Só isso. Manter os gatos felizes. 6 horas por dia, 5 dias por semana e depois é aproveitar o resto do tempo para si, para fazer o que quiser. Mas tem de ficar pelo menos um mês. O que eu acho, digo já, acho que não vai ser um problema, porque isto é na ilha de Ciros. Eu já vi imagens e é incrível. Água cristalina, areia branca, enfim, é um cenário paradisíaco. Mesmo há filme. Eu só não vou porque tenho alergias. E porque tenho de ficar aqui consigo na Rádio Comercial. Entretanto, de gatos, falamos de cordeiros com pele de lobo.
1: Quem não quer ser lobo, não lhe veste a pele.
0: Ora, aí está. Quem tem poucos...

0: Cá está a Lady Gaga na Rádio Comercial, que agora tem um Baby Gaga. Soubemos no fim de semana que é mãe, assim de surpresa, sem avisar ninguém. Foram publicadas algumas fotos com o bebê e o namorado. Ainda não se sabe mais nada, nem quando nasceu, nem como se chama a criança. Mas parabéns à Lady Gaga, que é conhecida há muitos anos pelos fãs como Mother Monster. E agora, olha, agora é mesmo Mother.
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0: A seguir, na Comercial, trago-lhe uma música produzida em 2 horas. Isto numa sessão, uma jam session partilhada entre Avicii e o guitarrista dos Incubus. Wake Me Up, com a voz de Aloy Black, toca já depois disto.
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0: É a mais recente do Ciro, chama-se Então Que o Mundo Acaba. É a melhor música portuguesa aqui na Comercial, também aos sábados de manhã.
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0: E a seguir na Comercial trago-lhe Teddy Swims com uma música que nos diz que às vezes, quando tentamos controlar o amor e segurá-lo demasiado, acabamos por destruí-lo. Mr. Know-It-All é para ouvir daqui a pouco aqui na Rádio Comercial.
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0: Carolina dos Landes e a agir aqui pela Rádio Comercial. E a seguir, quem faz dupla consigo é Rosalía. Por enquanto, vamos ao essencial da informação. Já cá está a Sandra Braga Fernandes. Sandra, vamos a isto.
1: Boa tarde. O Primeiro-Ministro admite que a justiça em Portugal continua a ser um processo demorado. À margem da inauguração do novo Palácio da Justiça em Beja, Luís Montenegro diz que investigações e julgamentos devem ser mais rápidos.
2: Nós temos de encontrar formas de que toda a criminalidade não deixe de ser investigada e depois suscetível de um juízo por parte do Tribunal, mas tem que ser mais rápido e tem de ser menos complexo. E é isso que nos pedem também os cidadãos.
1: O Primeiro-Ministro garante que a maior parte dos serviços públicos estão a funcionar bem. O Ministro da Educação quer explicações e já pediu um inquérito às escolas que recusaram aceitar alunos, apesar de terem capacidade para os receber. Fernando Alexandre garante que irá arranjar soluções para os alunos sem colocação nas escolas. Entretanto, defende que o alargamento de turmas não põe em causa a qualidade do ensino e até justifica com a ciência.
3: Não, isso não é evidência, não diz isso, está bem? Ou seja, a dimensão das turmas, o que a evidência científica diz, é que até aos 30 alunos não há evidência de que isso seja mau para a qualidade do ensino.
1: A FENPROF avançou hoje que no Conselho de Sintra há 744 alunos sem aulas. A Câmara de Sintra, os diretores escolares e o Ministério da Educação reúnem-se esta tarde para fazer ponto de situação sobre os alunos sem vaga no Conselho. Portugal registrou desde 2025 um aumento da transmissão do vírus Mpox, com 282 casos confirmados já este ano, mas o número de infecções tem diminuído nas últimas semanas, assim diz a Direção-Geral da Saúde. As infecções confirmadas referem-se maioritariamente a homens com idade média de 35 anos e Lisboa, Vale do Tejo concentra a maioria dos casos, representando 66% do total.
0: Obrigado, Sandra, e até amanhã.
1: Até amanhã.
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0: Muito boa tarde, arrancam agora 40 minutos sem pausas aqui pela Comercial. Primeiro com Rosalía, depois os Raymond e também a nova do Alex Warren. Eu sou o Pedro Andrade e estou consigo, já sabe, até às 4 e onde. Vamos lá prestar atenção. É isso mesmo.

Cá está a Luís Capaldi pela Rádio Comercial, chama-se Stay Love. E por falar em amor, para mim, digo-lhe já que uma das coisas mais bonitas de estar apaixonado é saber que quando acontece, quando estamos apaixonados, sincronizamos os batimentos cardíacos. E isto está mesmo provado. A ciência diz que quando duas pessoas apaixonadas fixam o olhar, os corações começam a bater ao mesmo ritmo. E isto, para mim, é mesmo bonito. Portanto, é como dizem os Expensive Soul, o amor é mágico, pois claro que é. E também é para celebrar agora o amor aqui na Rádio Comercial.

0: Just Give Me a Reason, cá está a Pink pela Rádio Comercial, sendo que já não precisa de muitas razões para ir ver Luís de Matos ao vivo. Aliás, sabe que é sempre incrível.
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0: Claro que sim. 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A seguir, trago-lhe Miles Smith. Boa tarde. Estamos a 27 minutos para as 4. Boa viagem.
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Cá está o Sean Peter Raul Mendes, que tem 40 guitarras em casa, coisa pouca, portanto, não é? There's Nothing Holding Me Back, a tocar aqui na Rádio Comercial. E a partir das 4, já se faz tarde, com Joana Azevedo e Diogo Beja. Eu volto amanhã, a partir da 1, com mais da melhor música.

0: Fica sempre e para o final, a seguir, ainda lhe trago os Nickelback. Até amanhã.
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0: 4 minutos para as 4 na Rádio Comercial. Vamos ao essencial da informação com o Gonçalo Teles. Olá, Gonçalo, boa tarde.
1: Olá, boa tarde. O Procurador-Geral da República diz que o inquérito ao Diretor Nacional da Polícia Judiciária não tem nada de especial. Ontem ficou a saber-se que o Ministério Público abriu um inquérito a Carlos Cabreiro e a outros dirigentes da PJ por alegados crimes de falsas declarações e abuso de poder. Hoje, Amadeu Guerra diz que a investigação é muito simples.
2: É feita à participação e, portanto, o Ministério Público agora vai investigar. É uma coisa muito simples. Vamos recolher dados. Não tem nada de especial. É como qualquer inquérito.
1: Amadeu Guerra, à saída da inauguração do novo Palácio da Justiça em Beja, onde esteve também o primeiro-ministro Luís Montenegro, defende que a democracia funciona em Portugal, mas admite que a justiça é lenta e reconheceu que por isso é preciso acelerar.
3: Nós temos de encontrar

0: Primeiro-ministro Luís Montenegro defende que a democracia funciona em Portugal, mas admite que a justiça é lenta e reconheceu que por isso é preciso acelerar.
1: Nós temos de encontrar formas de que toda a criminalidade não deixe de ser investigada e depois suscetível de um juízo por parte do tribunal, mas tem que ser mais rápido e tem de ser menos complexo. E é isso que nos pedem também os cidadãos.
0: Um discurso em que o primeiro-ministro garantiu também que a maior parte dos serviços públicos está a funcionar bem. José Sócrates diz que não confia no advogado oficioso que lhe foi atribuído. O antigo primeiro-ministro defende que o processo de atribuição não respeitou as regras.
2: Este advogado não foi nomeado pela ordem dos advogados, ao contrário do que todos vocês estão a dizer. Isso não é verdade.
3: Então foi nomeado por quem?
2: Pelo bastonário, pessoalmente. O próprio bastonário disse isso. A ordem dos advogados tem regras. E as regras para nomear advogados oficiosos são sorteio.
0: O advogado José Carlos Esteves diz que se sente legitimado.
4: Não estou aqui para me impingir, nem a forçar qualquer pessoa a que essa pessoa seja forçada a que eu seja defensor dela. Não é esse o meu objetivo.
0: É um novo incidente na Operação Marquês.
5: Não quer dizer que nem eu nem a Joana estamos forçados para estar aqui também para fazer o regresso a casa?
6: Não, estamos forçados.
5: Nós estamos forçados e sentimos legitimados para fazer isto resto, não é?
6: Porque queremos.
5: É verdade.
6: Porque gostamos.
5: É verdade. E porque estamos.
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5: Joana, foi uma semana que eu acho, olha, bastante razoável.
6: Foi uma semana.
5: Olha, por acaso não foi.
6: Por acaso foi menos.
5: Por acaso não foi. Quero tudo, não fizemos a semana
6: pois
5: toda.
6: Não.
5: Portanto, olha, não interessa. Mas
6: pronto, foi quase uma semana. Foi menos de uma semana.
5: Foi meia semana, vá. Mas para a semana vai ser uma semana.
6: Pois bem.
5: Vem uma semana, semana.
6: Se isto não é conteúdo de qualidade.
5: Não é, então estamos a dizer às pessoas o que vai acontecer.
6: Fazemos tudo pelos nossos ouvintes.
5: É uma semana, para a semana, prepara-se, porque já se faz tarde, vai ter uma semana. Semana, semana.
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6: A semana começou logo mal. Eu regresso às aulas, sou contra.
5: Acho que contra o regresso
6: sou
5: às
6: contra.
5: Aulas.
6: Acho que as crianças não deviam ir para as aulas.
5: Iam ficar em casa.
6: Deviam ficar em casa.
5: Junto dos pais das mães.
6: Sim,
5: mais,
6: ou
5: é?
6: Então iam só à tarde para eu poder dormir. Eu voltei a acordar muito cedo. E
5: mas não é do outro lado da estrada?
6: Não estou a lidar muito bem com isso.
5: Não é do outro lado da estrada?
6: Não interessa, mas as aulas começam cedo. Repara, ele...
5: Foste acompanhá-lo à porta?
6: Ele na semana passada acordava ao meio-dia. Hoje pois. Acordou às 7 da manhã.
5: E tu também, já percebi.
6: E eu também. Sou contra. Pois. Homeschooling.
5: Está na escola. Olha, eu sou contra nariz entupidos. Principalmente quando estás na cama, sabes?
6: Tu
5: e queres dormir e não
6: bem.
5: Consegues dormir, não estou.
6: Fui eu.
5: Não.
6: Peguei isso.
5: É impossível dizer, Joana, percebes? Os vírus andam aí, são toda a gente, percebes?
6: Sou contra vírus também.
5: Não, então sou contra vírus
6: sou
5: também.
6: Contra vírus.
5: Hoje esta tarde vai ser do contra.
6: Exato, vamos acabar com coisas más.
5: Somos contra tudo o que é mau.

0: Eyes Closed do Ed Sheeran. É uma canção romântica, mas o romantismo perde-se, está a perder-se. Percebe, Joana? Está a ir à vida.
1: Parece que sim, não é? Já não se pede namoro. Pois agora é. As novas gerações não pedem namoro. Assumem só
0: que estão a namorar. Na altura se começou mais ou menos, começaram a namorar. Se parece um namoro, se chamam namorados, em princípio estão a namorar, não precisam pedir, não é?
1: Eu devo pertencer à nova geração, porque
0: eu pertenço à nova geração.
1: Eu não tive isso. Eu

0: Começaram a namorar, se parece um namoro, se chamam namorados, em princípio estão a namorar, não precisam pedir. Não é?
1: Eu devo pertencer à nova geração, porque
0: eu
1: não tive isso. Eu não pedi ninguém namoro, nem ninguém me pediu.
0: Eu já fui acusado por uma pessoa com a qual de resto eu casei, que nunca a pedia em namoro.
1: Pois,
0: pedia em casamento. Eu disse isso, pedir em casamento vale mais do que pedir em namoro, não é?
1: Pois.
0: Mas nunca pedi em namoro. Mas está
1: também,
0: errado.
1: Também não vivi isso.
0: Pronto.
2: Também não foi em namoro?
1: Não. Ninguém. Nem sei o que é.
0: Foram começando.
1: É o quê? Queres namorar comigo?
0: Ou sim, é isso. Vamos
1: a partir
0: assumir.
1: De hoje somos namorados?
0: Ou melhor, quando era na escola e passavas um bilhetinho e dizia: queres namorar
1: queres
0: comigo?
1: Namorar
0: sim
1: comigo?
0: Ou não?
1: Quando pois, mas isso é quando depois. Éramos pequeninos. Isso aí, tudo bem. Queres namorar comigo? Gostas de mim? Sim ou não? Por amor ou por amizade?
0: Por amor ou por amizade? Era? Era péssimo isso. Para mim era sempre por amizade.
1: Pois,
0: foi
1: claro.
0: Muito difícil crescer.
1: Até porque não tinhas idade para ser por amor. Acho muito bem que fosse por amizade.
0: Ah, mas eu já sentia tantos sentimentos, Joana.
1: Por isso, mas sim, eu acho que as novas gerações são mais práticas. Regra,
0: hoje em dia,
1: né?
0: Se estivermos com alguém mais de 3 meses, é óbvio que namoramos, não é preciso pedir.
1: Sim. A questão é: isto que nós temos é exclusivo ou entra mais gente cá dentro?
0: Ah, pois.
1: Isso convém saber, não é?
2: Isso, mas eu acho que hoje em dia
3: é exclusivo. Isso é coisas porcas.
1: Não, isso convém pôr em pratos limpos.
2: Pois.
1: Porque agora há muitos poliamores e não sei o quê. Portanto, convém saber. De resto, já está, não é?
0: Mas resolve, queres namorar comigo e com mais 5 pessoas?
1: Queres namorar comigo e com os meus amigos coloridos? Queres namorar connosco?
0: Queres namorar com todos? Pronto, e é mais ou menos isto que é estar.
1: Pronto, não sei.
0: Num
1: Mas se alguém foi pedido em namoro, diga-nos como é que
0: ou então que peça em namoro. Não sei como.

0: 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Lost Frequencies na Rádio Comercial. 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Chama-se Are You With Me? Are You With Me?
1: Estamos contigo, estamos.
0: Sim.
1: Estamos todos contigo.
0: Não, e é aquela coisa de estar comigo e não sei o quê, porque é a coisa do namoro. Falámos há bocado que agora os mais jovens já não pedem namoro.
1: Já não se pedem namoro.
0: Are you with me?
1: Que you
0: are we together? Are we in the things?
1: Uhum.
0: Pois pronto, há aqui um ouvinte que diz: como assim? Empurrar-me para o sofá e beijar-me não é pedir em namoro?
2: Não. Posso confirmar que não.
0: Não, Lori, não é?
2: Não,
1: não, não é. Não.
0: Mas as pessoas ficam confusas, claro.
2: Não, não.
1: Não é.
0: Por isso é que eu acho que as relações iam vir com faca.
1: Com o quê?
0: São as perguntas que fazes frequentemente. As facas.
1: Okay,
0: o que é que achamos que é?
1: Não sei, pensa lá um bocadinho.
0: Eu já não consigo pensar muito, porque eu estou muito entupido.
1: Pronto, deixa lá, fica para
0: tudo,
1: a próxima.
0: Tudo o que eu possa ter dito que parece que foi um bocadinho ao lado.
1: Não, não foi nada ao lado.
0: Não foi intencional.
1: Nossa cabeça que é ao lado.
0: Pois claro que é. Eu vou pensar bem, está cá a Cláudia Macedo, felizmente, é o que vale. 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Cláudia, como é que estão as coisas?
3: Já com a fila Lisboa-Almada na 25 de Abril a partir de Campolide, há trânsito lento em Pinamanique, final da Radial e do IC19 e depois mais à frente na reta dos comandos da Amadora, com a fila na segunda circular a partir das Torres para as Calvanas e do Relógio em direção ao Campo Grande, e há também lentidão na Cril a partir praticamente do início, nó de Sacavém em direção ao túnel do Grilo. Há indicação de acidente em sentido inverso e está a afetar a subida em direção ao túnel. Lá também abrandamentos nos acessos à cidade do Porto, nos dois sentidos da Avenida AEP, na Autoestrada do Norte entre Canidelo e Coimbrões, e parte final da A3 também já com abrandamentos entre a circunvalação e a via de cintura interna.
0: Cláudia, obrigado e já voltamos a falar.
3: Até já.
0: Até já. 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Boa viagem e agora passamos para o Sol ou Chuva, que chega com as viagens Top Atlântico.
1: Olha, sol, para já, sol, céu limpo.
0: Se
1: em
0: é, temos que
1: país.
0: Assumir, não é? Se é, temos que assumir.
1: Agora, aqui uma situação que é a seguinte: as máximas vão descer.
0: Pronto, temos que ser fortes.
1: Amanhã, máxima para a Guarda e Aveiro, 23, Bragança, Viana e Leiria, 25, 26 para o Porto e para Lisboa, 27 para Viseu, 28 em Braga, Vila Real, Coimbra e Setúbal, Santarém, 29, Porto Alegre, 30, Castelo Branco, Beja e Faro, 31 e 32 em Évora.
0: 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Ficámos a 22 minutos das 5, ainda há pouco falávamos de namoros. Ela teve a sua boa dose de namoros. Lori, tens de ser forte, mas agora está casada. Ok, Santinha, Joana.
1: Está obrigada.
2: Tudo bem.
0: Será que está tudo bem? É isso mesmo, a Taylor Swift toca já a seguir. Será que eu agora peguei alguma coisa?
1: Pegaste-me de volta. Devolveu.
0: Que chatice.
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1: O Aragão tem toda a razão. A canção chama Ser Feliz é tão simples, como, por exemplo, fazer um fogo, não é? Pôr lá comida.
2: Sim.
1: E depois comer e beber.
2: Ah, é tão simples.
1: Ser feliz é tão simples.
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1: Já tivemos uma antestreia na passada sexta-feira.
2: Sim.
1: Tu estavas dentro, não foste?
2: Eu não fui, não consegui ir.
1: Mas sim, senhora, estes dois meninos foram.
2: Mas já ouvi dizer.
1: Foi tudo muito bom, não foi?
2: Começo muito bem.
1: Comeste os meus 10 pratos? Comeste os teus 10 pratos? Nós tínhamos direito a 10 pratos, sim.
2: Quantos quilos de carne comeste?
1: Só comi 5.
4: 150 gramas por prato.
2: Ok. E quantos pratos?
4: 150 gramas vezes 10.
1: Portanto, é fazer os contos.
2: Okay.
1: É fazer as contas. Foi bastante.
2: Está bem, Lari. Pronto. O que é preciso é que estejas bem alimentado.
4: E está a referência, tenho 1,92m.
2: Pois.
1: Ser feliz é tão simples. 10 minutos para as 5, os miles já a seguir.
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7: Vamos ao essencial da informação na Rádio Comercial, a edição das 5 com o Gonçalo Teles. Gonçalo, boa tarde.
8: Olá, boa tarde. Os médicos tarefeiros ameaçam parar se o governo baixar os preços que paga por hora pelo trabalho nos hospitais do Serviço Nacional de Saúde. O presidente da Associação de Médicos Prestadores de Serviços, Nuno Figueiredo e Sousa, avisa que não recuam um cêntimo que seja.
9: Enquanto prestadores de serviços, não estamos disponíveis para aceitar um cêntimo abaixo do valor médio que é praticado em Portugal. Ouviremos todos os representantes da ULS do Norte a Sul e chegaremos a um consenso sobre como a qual será a forma a atuar. Mas, pelo histórico da situação, tende a haver uma paralisação. É mais do que provável.
8: A Ministra da Saúde disse hoje que é publicada no próximo mês a diretiva que define os novos valores hora, mas não quis revelar quais são esses valores. O Procurador-Geral da República garante que o inquérito ao Diretor Nacional da Polícia Judiciária é simples. O Ministério Público abriu um inquérito a Carlos Cabreiro e a outros dirigentes da PJ por alegados crimes de falsas declarações e abuso de poder. Amadeu Guerra diz que não é nada de especial.
10: É feita a participação e, portanto, o Ministério Público agora vai investigar. É uma coisa muito simples, vamos recolher dados, não tem nada de especial, é como qualquer inquérito.
8: Amadeu Guerra à saída da inauguração do novo Palácio da Justiça em Beja. Já tem mais de 37 mil assinaturas, uma petição que pede o fim do sistema Volta. A petição entrou no Parlamento a 15 de agosto, nessa altura já tinha 34 mil assinaturas e por isso cumpria o requisito para ser discutida em plenário. Esta petição defende que o sistema Volta deve ser imediatamente suspenso e substituído por um modelo transparente e justo. Os autores da queixa dizem ainda que o sistema está a transferir os custos para os consumidores.
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11: Acidente no início do túnel do Grilo, sentido Algés-Sacavém. Há demora desde a subida para o túnel e no sentido oposto, fila desde Camarate. Filas nos dois sentidos, da segunda circular, entre o relógio e o eixo norte-sul, na chegada à Pinamanique e no IC19, na reta dos comandos da Amadora para Queluz. Ponto 25 de Abril, com fila desde o Aqueduto. No Porto, trânsito lento na A1, entre Canidelo e Coimbrões, devido a acidente. Abrandamento nos dois sentidos da Avenida AEP, na A3 para o Porto e na VCI entre a Via Norte e as Antas, nos dois sentidos.
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11: É sol que vem amanhã, céu limpo, mas as máximas a descer. 23 graus será a máxima para a Guarda e Aveiro, 25 em Bragança, Viana e Leiria, Porto e Lisboa 26, 27 em Viseu, 28 em Braga, Vila Real, Coimbra e Setúbal, Santarém 29, Porto Alegre 30, Castelo Branco, Beja e Faro 31 e 32 em Évora.
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7: Já um grande clássico da Rádio Comercial e do Luís de Matos, não pode perder o Impossível ao vivo. Daqui a pouco, a Olivia Dean com a música nova. Temos também o Pharrell e o David Fonseca na Rádio Comercial.
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0: Leon na Rádio Comercial. Aconteceu a coisa mais parva de sempre neste programa. Este programa já tem coisas muito parvas a acontecer, atenção.
1: Pois sei.
0: Mas esta aqui, acho que esta aqui suplantou muita coisa. O que aconteceu? Estamos há algum tempo já. Há uma opinião aqui dentro, no estúdio, entre mais a Joana e a Mariana, de que isto cheira a queimado.
1: Cheira um bocadinho a queimado.
0: Eu estou um bocado triste e chateado porque o meu nariz não consegue tratar grande
1: não
0: coisa
1: consegues.
0: Nesta fase. Portanto, eu gostava que me cheirasse a queimado também, mas não estou a conseguir.
1: O Lory também não está a conseguir.
0: O Lory cheira às vezes, mas outras vezes não cheira, não é?
2: Porque eu acho que estou a ficar com um efeito placebo.
0: Estás, como assim? Ao queimado?
2: Não, tipo, alguém diz que cheira a queimado, eu estou a sentir o queimado, mas não estou.
1: Ok, estás a ser sugestionada.
2: Ok. É.
1: Okay.

0: mas cheira um bocadinho, é queimado.
1: Talvez, pronto, eu não consigo perceber se está ou não. Mas parece que sim, até no corredor e fora. Portanto, já agora queremos só alertar o país que é possível que cheira queimado nas instalações da Rádio Comercial. E nisto, o nosso programador foi ali para o lado, nós não vimos.
0: Sim, escondeu-se.
1: Escondeu-se e pôs a tocar um som de uma sirene. Ao que a Mariana à altura diz: ah, está aqui um bebê a chorar. E depois tirámos o som e tipo, não, é uma sirene. Então, é um incêndio, diz a Mariana: eu sabia!
0: Sim, e nós vamos à procura dos bombeiros.
1: Todos a correr,
2: eu sinto que cheguei a ficar feliz. Só que tem razão, ninguém estava
1: só
2: a acreditar
1: acertado,
2: em mim,
1: na
2: Joana. É que cheira mesmo a queimado.
0: Cheira, cheira.
1: Sim.
0: E nós pensávamos que antes de toda a gente nós sabíamos.
2: Sim, nós íamos salvar o mundo.
0: Nós detectámos o fogo.
1: E aquela sirene era...
0: O fogo antes de existir, nós já o detectámos.
2: Nunca pensei dizer isto, mas fiquei triste por saber que afinal não há incêndio nenhum. Desculpem.
0: E foi o Roberto que nos enganou.
1: Foi o Roberto que nos enganou com aquela sirene. Pronto. E esta música, tendo em conta tudo o que aconteceu.
0: Até fiquei tonta da emoção.
1: Até se te levantares para fugirmos, tínhamos que fugir.
0: Sim, porque eu ia fugir.
1: Claro.
0: À procura dos bombeiros, salvem-me.
1: Não é à toa que esta música toca agora. Chama-se Olá Solidão. Aparentemente estão juntos e todos sozinhos.

0: Dog Days Are Over, Florence and the Machine na Rádio Comercial, a 27 minutos das 6 da tarde. Vimos uma coisa no Instagram e achámos que tínhamos de falar sobre isso. Até porque como está no Instagram.
1: Vamos estar no Instagram?
0: Não, se isto...
1: Não estamos.
0: Desculpa.
1: Eu estou no Instagram.
0: Eu estou tão mal.
1: Estou pouco, por acaso. Por acaso dizem-me que eu sou um bocado boomer porque ponho poucas coisas no Instagram.
0: É
1: tenho
0: como
1: que pôr mais.
0: Dizem as mesmas coisas. Mas olha, não é isso. Estou a dizer. Eu tenho de dizer assim, não se percebe nada do que eu estou a dizer. Estou a dizer, como está no Instagram?
1: Ah, como.
0: Como está no Instagram, então é uma coisa. É óbvio que é científico.
1: É científico, é super científico.
0: É real.
1: Por acaso, é muito científico. Que são o tempo. É o tempo médio da duração das chamadas telefónicas.
0: Ok.
1: Entre as pessoas.
0: Isto é científico, vimos no Instagram, okay?
1: É, dizem eles que entre rapazes, entre dois homens, a chamada dura em média 59 segundos. Uma coisa rápida.
0: Eu até prefiro mandar uma mensagem, pronto.
1: Faz a melhor.
0: Mais fácil. Aquela coisa, chamadas de rapazes é uma coisa que eu não sei.
1: Não, quando se liga para os amigos ou o amigo para o amigo.
0: Mensagem. Do filho para a mãe, 50 segundos.
1: Se tanto. Principalmente se for adolescente.
0: O teu filho liga-te.
1: Se for adolescente, não.
0: Não, então ele vive lá em casa.
1: De filho para o pai, 30 segundos.
0: É menos ainda. De rapaz para uma rapariga, 1 hora, 23 minutos e 59 segundos.
1: Sim, isso é até impressionante, a querer impressionar.
0: Estou a achar demasiado.
1: De rapariga para rapariga, portanto, entre amigas, 5 horas, 29 minutos e 59 segundos.
0: Ok, ok. Estou a achar pouco até. Estou a achar pouco. De marido para mulher, 3 segundos. Olha, eu não falo só 3 segundos.
1: Pois, o meu marido também não fala só em 3 segundos. Antes falasse só 3 segundos. Seu pai, ele gosta imenso de falar no telefone. De mãe para filha, 10 horas, 50 minutos e 59 segundos.
0: E de mulher para marido, 14 chamadas perdidas.
1: Verdade.
0: Isso é verdade. Aqui é científico.
1: Isto é tudo científico.
0: É tudo científico.
1: Tudo científico. Faz sentido. Não sei se lá em casa é assim, mas na minha é.
0: Isto é científico, é na casa toda.
1: Apesar
0: a gente.
1: Sabe ele gostar de falar no telefone? Nunca ouve quando eu ligo.
0: Porque ela é mais...

0: Almost Monday na Rádio Comercial com música nova, chama-se Super Prism. A 22 minutos das 6, vamos ao trânsito já a seguir na Rádio Comercial e depois o Eu É Que Sei.
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13: Vamos ao trânsito na Rádio Comercial. 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Chega e traz também Cláudia Macedo. Olá, Cláudia.
14: Olá, e começamos a norte pela cidade do Porto, já com o acidente resolvido na Autoestrada do Norte, na zona de Coimbrões. Ainda assim, há abrandamentos entre Francos e a Arrábida para entrar na Autoestrada do Norte e também atrás nas ligações entre Bonjoia e a saída para a A3. A A3 com abrandamento entre a ligação com a A4, circunvalação e via de cintura interna, parte final da Via Norte e trânsito lento nos dois sentidos da Avenida AEP, com indicação para a A4, circulação Porto Amarante, entre Ermesinde e a zona de Valongo. Rebentou o pneu de uma viatura pesada. Há destroços na via e logo na zona de portagens de Ermesinde e também no acesso de Ermesinde para entrar na A4, verifica-se já algum abrandamento. Na zona de Lisboa, mantém-se as dificuldades na A5 nas portagens de Carcavelos. Lisboa-Cascais, há acidente, o trânsito está lento a partir de Oeiras. Há fila em Campolide para a 25 de Abril, na A5 para a Ponte Cruz das Oliveiras, abrandamento na Caril para as saídas no Senhor Roubado e a segunda circular entre as imediações do relógio e do Estádio da Luz, com abrandamentos nos dois sentidos.
13: Muito bem, já voltamos a falar.
14: Até já.
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15: Sol em todo o país, mas um dia mais frio amanhã. Máximas de 23 graus.
16: Muito para frio.
15: A Guarda e Aveiro. Por acaso, 23 já é frio. Já é assim um frio. Para mim é. 25 em Bragança, Viana do Castelo e Leiria. 26 no Porto e Lisboa. 27 em Viseu. 28 em Braga, Vila Real, Coimbra e Setúbal. Santarém, 29. Porto Alegre, 30. Castelo Branco, Beja e Faro, 31 e 32 em Évora.
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0: para dois.
1: Faltam 14 minutos para as 6 na Rádio Comercial. Vamos ao Eu É Que Sei, o mundo visto pelas crianças, numa oferta Auchan, neste regresso às aulas, porque com bons vizinhos, voltar custa menos. De regresso estão também os pequenos ouvintes da Rádio Comercial, que hoje são do Colégio Smallland de Loures.
2: E hoje vão falar de mudanças. Mudar faz bem?
3: Quero perguntar se vocês sabem o que é uma mudança.
4: É como é que eu explico? É mudar alguma coisa, como se fosse, não sei explicar.
3: Que alguém sabe explicar?
4: É quando mudamos alguma coisa, por exemplo, quando mudamos de casa, de escola.
5: Eu também já fiz mudanças na minha casa com móveis.
6: É, por exemplo, que nós mudamos de aparência, tipo, eu da última vez que vim cá não estava com óculos.
3: Boa! Então mudaste-me.
7: É, por exemplo, mudança de estação.
3: E a minha questão é, mudar é bom?
6: Sim, de vez em quando.
3: Não podemos estar sempre a mudar?
6: Depende, é um bocadinho mau.
3: É um bocadinho mau? Porquê?
6: Podemos mudar de escola e ter amigos que são maus.

0: lugar, porque não sabemos como é que vai ser esse sítio.
1: O medo do desconhecido, não é? O medo de, será que vai correr tudo bem?
2: Por exemplo, este ano, o quarto ano, ele vai sair da escola. Eu estou um pouco nervosa com isso, porque eu não sei como é que vai ser. Porque quatro anos na mesma escola e de repente ir para outra é um pouco difícil.
1: Estás com medo dessa mudança?
3: Sim.
1: Mas vai correr bem, não vai?
2: Não sei.
1: Só quando lá chegares, não é?
4: A mudança é muito difícil de fazer, porque imagina se alguém saísse da escola hoje, depois ia ficar muito tímido. Se fosse para outra escola.
1: Pois. Então a mudança é uma coisa difícil, mas pode ser boa, não é?
4: Sim.
1: Ok.
5: Mas também pode ser má.
1: Mas também pode ser má. Temos é que certificar-nos que quando mudamos, temos que mudar para uma coisa melhor, não é?
4: Sim.
6: Eu é que sei. 6-7.
3: Eu é que sei.
6: Eu é que sei.
3: Bom, bom regresso à escola para os pequenitos. E já agora, boa Letivo para
7: boa
3: todos.
7: Letivo.
3: Isto é um Letivo para o mundo inteiro, não é? Para todas as pessoas.
7: Sim, bom, começaram. Alguns já tinham começado.
3: Sim.
7: Eles começaram hoje.
3: Portanto,
7: juizinho.
3: Corra tudo muito bem.
7: Atentos às aulas.
3: Muito atentos. Senão a tia Joana vai lá e.
7: Sim.
3: Não querem ver a tia Joana chateada.
7: Pois não.
3: É um problema.
7: Não querem.
3: Não querem mesmo. Amanhã até cá está de regresso com mais uma pergunta e com mais um Eu É Que Sei, numa oferta Oxa. 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Agora, a Bárbara Bandeira na Rádio Comercial. Dei.

0: Olívio Rodrigo para ouvir já a seguir na Rádio Comercial. 8 minutos para as 6.
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0: Vamos ao trânsito na Rádio Comercial. Ao trânsito. Falamos de Cláudio Macedo, falei de trânsito. Vamos às notícias na Rádio Comercial. Daqui a pouco a adivinha da Joana. E quem diria, o trânsito também. A edição das 6 é com o Gonçalo Teles. Gonçalo, boa tarde.
1: Olá, boa tarde. Há mais de 900 pessoas a combater incêndios a esta hora. A maior operação é em Proença Nova. Tem 650 pessoas e 5 aeronaves. Este fogo está ativo há mais de 24 horas. Em Mirandela começou esta tarde um incêndio em Sedães. Mobiliza 7 aeronaves e 160 operacionais. No Alentejo, em Portela, há também um incêndio. Começou esta tarde, mobiliza 2 aeronaves e 125 pessoas. Os médicos tarefeiros recusam uma possível redução dos valores que lhes são pagos e admitem parar. O Ministério da Saúde publica no próximo mês uma diretiva sobre o preço pela hora de trabalho destes médicos, muitos dos quais trabalham nas urgências. A Ministra da Saúde não quis hoje revelar os valores que vão ser publicados, mas a associação que representa os médicos tarefeiros avisa que não abdicam de um único cêntimo. No dia em que entrou em vigor a proibição de veículos pesados na VCI que não tenham como destino o Porto ou Vila Nova de Gaia, a PSP registou 19 infrações até às 3 horas desta tarde. O intendente Marco Almeida diz que este é um número que não surpreende, explica que a própria polícia está no local para ajudar nestas primeiras horas.
2: Com a dupla componente também de sensibilizar, de informar, de corrigir e limar algumas arestas de alguma informação que não está muito correta em termos de carregamento e inserção na plataforma. Também estamos aqui numa vertente de colaboração, digamos assim, com os condutores e há situações que são retificadas na nossa presença.
1: A partir de hoje, os pesados de mercadorias que não tenham como destino o Porto ou Vila Nova de Gaia estão proibidos de circular na VCI entre as 7 da manhã e as 9 da noite dos dias úteis.
0: 2 minutos depois das 6 na Rádio Comercial, vamos ao trânsito. 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
3: Já foi resolvido o acidente na A5 antes das portagens de Carcavelos, sentido Lisboa-Cascais. Ainda há abrandamento depois da área de serviço de Oeiras. Para a Ponte 25 de Abril, fila desde Campolide e pela A5 desde a Cruz das Oliveiras. Abrandamento na Cril, entre Pinamanique e o Senhor Roubado, no IC19 de Pinamanique para a Amadora e na Segunda Circular. Abrandamento entre o Estádio da Luz e o Radar, sentido contrário, entre o Radar e o Campo Grande. Ainda há acidente na Nacional 3, zona da Azambuja. O trânsito está lento nos dois sentidos. No Porto, resolvido o acidente na A1, zona de Coimbrões, ainda com paragens desde o Norte Francos. Antes, também há fila entre o Mercado e a A3. No sentido oposto, abrandamento da Perlada até às Antas. Há paragens na A3 para a VCI, nos dois sentidos.

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0: Yeah, yeah. Vamos ao momento para a Marina Pinto, o iê-iê da tarde, não é? Que é a zinha da Joana.
1: Atenção a esta adivinha, porque a percentagem é bastante alta. 60% das pessoas já se esqueceram de fazer uma coisa antes de um voo, antes de apanhar um voo.
2: Tu já te esqueceste, Joana?
1: Não, acho que não.
2: Nunca te aconteceu?
3: Começas logo com as perguntas a nós.
1: Acho que não.
2: Nunca te aconteceu, portanto não pode ser
1: não
2: assim uma coisa.
1: Não me lembro de me ter acontecido isto.
2: Ok, então é porque não é uma coisa assim. Mas banal, eu... tipo esquecer do carregador do telefone, não é
1: já
2: isso?
1: Já vou muito.
2: É uma
0: coisa. Ela que gosta de voar. Tu tens.
1: Tenho.
0: Tu és de batom. Desculpa.
1: Faz um batonzinho.
0: Faz batom, parei.
1: Pois, para os nossos ouvintes que estão no Instagram.
3: Queres mandar um beijinho?
1: Beijinho.
0: Um beijinho em tons de rosa.
3: Beijinho em tons de rosa é ótimo.
0: Tu já fizeste isto? Não fizeste isto?
2: Diz que não se lembra de ter feito isto.
0: Não se lembra de ter feito isto?
2: Não.
0: Esqueceram-se de fazer uma coisa antes de um voo.
2: Portanto, não pode ser uma coisa básica de esquecer do carregador. Isso já aconteceu a todos. A Joana também deveria ter acontecido. Portanto, é uma coisa mais específica.
0: Joana precisa de fazer um voo para isso.
2: Esqueceste de fazer uma coisa
0: antes de um voo.
3: Será que é trancar a porta de casa?
2: Regar as plantas.
0: Ah, isso é João, das coisas que eu tenho certeza.
3: Eu diria que é 100% das pessoas. Ou 95%.
2: Vai. Mas é uma grande. Qual é a percentagem?
1: 60.
0: Eu
1: é muita gente.
0: É muita gente.
1: É. Atenção, eu se calhar já me esqueci de fazer uma coisa.
0: Esqueceste também,
1: mas não me lembro. Não me lembro disso ter sido um tema.
0: Deve ser entregar a chave a outra pessoa para ficar com a chave lá de casa, ou coisa assim de género. É uma coisa grande, é uma coisa que as pessoas fazem quando vão fazer estas viagens. Não é? Sei lá, tomar os medicamentos para não ficar constipado ou assim?
1: Pois, olha, por exemplo.
0: É boa também essa.
1: De levar o saquinho dos medicamentos?
0: O saquinho dos medicamentos, por acaso, levo sempre.
1: Pois,
0: preparo
1: sempre,
0: leva. Preparo sempre um coisinho com os medicamentos.
3: Convém.
0: Claro. Eu acho. Não acho nada, na verdade, porque eu também não consigo pensar muito. Mas eu quero só dizer que viajar de avião com o Jean é muito divertido. É só isto.
3: Ai, deve ser ótimo. Quer dizer, já viajei contigo de avião?
0: Já.
3: Também.
2: Eu já. Sim.
1: Não, mas não viajaste perto.
2: Não.
3: Estava noutra fila.
0: Pois é preciso perceber todas
3: mas
0: as pequenas nuances.
3: Mas eu conseguia ver-te, é que não me conseguias ver a mim.
2: Mas é porque tens medo?
0: Não tenho medo, tenho pavor.
1: Tenho respeito.
0: Tenho respeito.
3: Respeito é a palavra
1: tenho
3: certa.
1: Respeito.
0: Tenho respeito, sim.
1: Sim.
0: Fala, vai lá. Façam um trabalho bom. Ai, será que o trem já saiu cá para fora?

0: 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Aqui com os Green Day, antes de voltarmos à adivinha da Joana, está mesmo na hora, 6h28.
1: 60% das pessoas já se esqueceram de fazer uma coisa antes de um voo. O quê?
0: Acho que a resposta à adivinha da Joana é alguém que esqueceu de verificar a data de validade do passaporte ou do cartão de cidadão.
1: Acontece muito.
0: Das respostas mais dadas é a data de validade ou deixar ficar. Há aqui um ouvinte que diz que já se esqueceu. Não, por acaso é um ouvinte, é o Nuno, já se esqueceu do passaporte em casa.
2: Isso aí deve ser horrível.
0: Ai, depois, e há
2: isso
0: tempo.
2: Deve ser horrível.
0: E há tempo.
1: Provavelmente não, e há tempo.
0: Tramado, não é? Muito tramado.
3: Mas há uma pista que podia ajudar muito, Joana.
0: Que
3: é dizer, sabes o quê?
1: O qual?
3: Se a ação é feita no aeroporto ou pode ser em casa. Não vais dizer nada. É porque eu tenho duas respostas.
1: É como tu quiseres.
3: Eu tenho. Ou ir
1: faz
3: por...
1: o que quiseres, Maria.
2: Bem-vindo às respostas à Joana.
3: Que chatice, enerva-me. Então,
1: quando
3: eu tenho
1: quiseres,
3: uma resposta.
1: A vida é tua.
2: Pronto, agora isto começa
0: a ser.
3: Enerva-me.
0: Essa foi uma resposta muito, muito à mulher. Faz o que quiseres.
2: Fica muito expressiva.
1: Tu és uma mulher com agência. Tu.
3: Eu já tenho uma resposta. Não é a final já.
0: Tá bem,
3: mas pode ser ir pôr o lixo.
1: Quando é que será a final? Mas entretanto temos que ir embora.
3: Olha, mas ir pôr o lixo.
2: Isto não são 10 momentos.
3: Ir pôr o lixo de casa. Esqueceste, é uma coisa que fazes antes de viajar.
0: Pode, uma pessoa não pode fazer isso.
3: Pois, mas pode esquecer.
0: É horroroso, não pode ser.
3: Ou então, ir à casa de banho. 60% das pessoas esqueceu-se de ir à casa de banho antes de apanhar um voo.
0: É das respostas mais dadas, está aqui, xixi.
3: Ah, mas eu dei primeiro.
0: Fazer xixi.
3: É minha.
2: Mas isto é uma competição entre ti e os outros.
1: Não, não,
0: é
1: uma colaboração. É uma colaboração de todos.
3: Não, mas eu quero ganhar.
0: Tá bem.
3: Sou eu.
1: Contra o Diogo.
0: Eu também quero ganhar, mas pronto.
2: Se a Marina não ganhar, pode só pôr os fogos de artifício para ela ficar feliz.
3: Não, eu vou ganhar um dia.
0: Não, eu sei que ela não quer isso assim. Fazer check-in online, fechar o gás lá em casa, estás a ver? Isso é assim. Coisas já são mais, mais específicas.
4: Bom dia, não, boa tarde. Por aqui é a Paula e o João. Eu digo que esqueceram-se de tirar a água da garrafa e entraram para o check-in. E eu digo que esqueceram-se de tirar objetos cortantes da mala de mão. Pronto, é qualquer coisa dentro do aeroporto que eles esqueceram.
0: Perigoso.
4: Beijinhos.
1: Convém, não é?
0: Pois é. Pesar as malas, esqueceram-se de pesar as malas.
3: Ah, lembrei-me dessa há bocadinho.
0: Pois, lembras todas.
5: Eu acho que a resposta para hoje para a adivinha é o passaporte. Tchau, beijinhos.
0: Esquecem-se de se benzer. Há quem ouvi dizer, esquecem-se de se benzer. Seguro de viagem. Às vezes a opção é dada e nós não fazemos.
2: É verdade.
1: Sim.
0: Não é? E depois
1: arriscamos.
0: Não, depois arriscamos. Bom, vamos lá. Olha, regar as plantas. Cá está, regar as plantas.
3: Também disse.
0: Aqui, também disse. Todas, Mariana. Mariana. Sim,
3: sim. E a cara da Joana, eu não consigo perceber nada pela cara dela.
0: Bem-vinda à minha vida aos 11 anos.
3: Eu vou dizer ir à casa de banho. E vou perder, já sei. Vai ser outra das minhas respostas. Mas pronto. Eu vou dizer ir à. Esquecem-se de ir à casa de banho.
0: Se acertares, vais ficar feliz, pensar assim. Glória, o quê?
2: Bem, visto que é muita gente, eu vou dizer fazer check-in. Porque podem sempre fazer check-in no.
0: Check-in online.
2: Olá. Olá, portanto, olá. Não é o fim do mundo.
0: Pode ser. Eu acho que é. Ou se esqueceram, ou estão com uma garrafa na mão e levaram a garrafa com a água. Ou então esqueceram-se de pôr os produtos todos da bagagem de mão dentro de um saquinho.
1: Do saquinho de plástico.
2: Mas já não é muito chato.
0: Saquinho de plástico. Mas eles ainda chateiam.
3: Eu nunca ponho.
2: Eu também.
0: Mas chegas lá, tens que pôr.
1: Não,
3: eu nunca ponho.
0: Já vai de casa.
3: Já me aconteceu chatearem, mas não me chateiam sempre, é raro. Normalmente
2: não
3: passa.
2: Não
3: digo, não posso dizer.
2: Podes dizer, era bom não dizer que assim
3: não. Não, mas tenho sorte, sim.
0: É mesmo sorte.
3: Raro chatearem-me com isso.
1: Sim.
0: Eu levo tudo certinho, que é precisamente para não perder
1: tempo. Sim, para não perder tempo. Para andar sempre.
3: Ai,

0: Sim.
1: Eu levo tudo certinho que é precisamente tempo. Para não parar.
0: Sim, para não perder tempo. Para andar sempre.
2: Ai, mas eu quero saber a resposta, por favor, estou aqui nervosa.
0: A mesmo. Resposta certa é: esqueceram-se de
2: ir.
3: Então.
0: Por desodorizante.
2: O quê?
3: Ah, pois.
1: Porque olha,
0: desodorizante. Sim, nas axilas ou onde tu quiseres pôr desodorizante.
1: Não, mas é na mala ou é no corpo?
0: É no corpo.
1: Ah, é no
0: com
1: corpo.
0: Certeza, okay. No corpo.
3: Lembras da nossa viagem para a Gran Canária? Ao lado do senhor que.
0: Então, agora vamos ficar ali.
2: Por acaso é horrível. Ainda há pouco tempo viajei ao lado de um senhor que, meu Deus. Mas ele nunca tomou banho. Ele nasceu e nunca tomou banho.
3: E nós também. Daquele senhor que será.
0: Vocês nunca tomaram banho?
2: Não, o senhor nunca tomou banho. O senhor que veio comigo nunca tomou banho.
1: Senhor.
3: Aitana, vai que é teu.

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3: 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Já a seguir vamos ao trânsito e depois o Escalema.
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12: 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Mais uma vez, Cláudia Macedo, vamos espreitar o que se passa a esta hora.
13: E começamos pela Nacional 3, na sequência do acidente que ocorreu antes da chegada a Azambuja. O trânsito mantém-se muito demorado, praticamente a partir do carregado até ao local do acidente, através da Estrada Nacional 3. Ainda com filas também nas ligações da segunda circular, na passagem pelo relógio em direção ao Campo Grande e de Benfica para as Calvanas. Abrandamentos Camarate Sacavém nos dois sentidos da Crila. Nacional 250 em direção a Santo António dos Cavaleiros, ainda demorada por causa de acidente. Acril nos dois sentidos para o Olival Basto. Há trânsito lento na radial de Benfica entre Pinamanique e Sete Rios, também aqui nos dois sentidos, a partir de Sete Rios em direção à 25 de Abril e no acesso da A5 em Monsanto. E há abrandamento no IC19 entre a Amadora e a curva do Palácio de Queluz. A norte, trânsito lento em ambos os sentidos da Avenida EP. Mantém-se as filas na VCI praticamente a partir do Freixo em direção à A3 e da Perlada para a Rábida. No sentido inverso entre a Afurada e as Antas, e ainda há fila na A3 para o Porto a partir da ligação com a A4.
12: Cláudia, obrigado, um beijinho e amanhã.
13: Até
12: mais.
13: Amanhã.
12: Até amanhã. 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
14: Nada de chuva, mas há uma descida da temperatura máxima. Vão ser 23 graus de máxima para Aveiro e para a Guarda. 25 em Bragança, Viana do Castelo e Leiria. 26 apenas para Lisboa e Porto. 27 para Viseu. 28 em Braga, Vila Real, Coimbra e Setúbal. Santarém, 29 de máxima. Porto Alegre, 30. Castelo Branco, Beja e Faro, 31, e sim senhor, Évora com 32, uma cidade com uma temperatura como disse.
12: Sim senhor, Évora, muito bem. 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

0: Gavin James na Rádio Comercial, a melhor música e os melhores podcasts sempre. Daqui a pouco, há novos 40 minutos seguidos, começamos com o Ed Sheeran. Vai ouvir também o João Só com o Tiago Nogueira, Sam Smith e o Skin. Primeiro vamos saber das notícias desta terça-feira, edição do Gonçalo Teles.
1: Olá, isso, Gonçalo. Boa tarde. A Federação de Sindicatos da Função Pública afeta ao GT, exige ao Governo que o salário mínimo suba para os 1.050 euros e quer um aumento de 10 euros no subsídio de refeição para os restantes trabalhadores. A FESAP quer uma atualização salarial de pelo menos 6,5% ou 95 euros, valores além dos que foram acordados com o Governo e que são explicados por José Abrão.
2: Tendo em consideração o crescimento da inflação, o crescimento dos combustíveis, o crescimento da habitação e aquilo que é o aumento do cabaz dos bens essenciais, nós dizemos neste documento ao Governo que há necessidade de procurar ir mais além.
1: A FESAP pede um foco especial no subsídio de refeição porque o cabaz alimentar está mais caro. Os incêndios ativos a esta hora em Portugal estão a mobilizar mais de 1.000 operacionais. O maior é em Proença Nova, está ativo há mais de 24 horas, tem mais de 650 pessoas no combate, apoiadas por 9 aeronaves. Em Portel, no Alentejo, estão 200 operacionais e 5 aeronaves. Em Mirandela, são mais de 160 pessoas e 6 aeronaves. Há cada vez mais jovens a ler livros. Um estudo promovido pela Associação Portuguesa de Editores e Livreiros identifica o grupo dos 15 aos 24 anos como a

0: em que a leitura mais cresceu. O presidente da APEL, Miguel Pauzeiro, diz que é um sinal positivo.
1: Significa que, efetivamente, medidas como o Jequivro, outras coisas como as dinâmicas nas redes sociais, espontâneas a partir de grupo ou, no fundo, induzidas, trabalhadas também pelos editores e pelos livreiros, estão a produzir resultados muito concretos.
0: Dados de um estudo a propósito da quarta edição do Book 2.0, até amanhã no Centro Cultural de Belém.
2: Obrigado, Gonçalo, e até daqui a uma hora. Já. E agora vamos saber do andamento do trânsito. 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
3: Alô, Wilson, ainda está demorado na Estrada Nacional 3, na ligação entre o Carregado e Vila Nova da Rinha para chegar a Zambuja, por causa de acidente que ocorreu nesta ligação de sul para norte e está a deixar o trânsito difícil a norte de Lisboa. E também com abrandamentos no IC2, agora entre São João da Talha e Santiria, sem confirmação ainda de acidente, fila nos dois sentidos da Cril para o Senhor Roubado, segunda circular Relógio Campo Grande e das Torres em direção às Calvanas, a Radial de Benfica de Sete Rios em direção ao Norte de Piramanique e o IC19 entre Amador e Queluz, fila Sete Rios Campolide na 25 de Abril, acesso da A5 a partir de Caselas, zona de Monsanto. No Porto está mais difícil a saída da cidade pela Ponte do Freixo a partir do Mercado e até ao início da ligação com a Oliveira do Douro na A44 por causa de acidente e a afetar o acesso já da A43. Mantém-se abrandamentos Mercado A3 e Perlada a Rábida e também nos dois sentidos da Avenida EP.
2: Obrigado, Cláudia. Assim vai o trânsito neste início de noite de terça-feira na Comercial. 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Seja bem-vindo à Comercial, aqui também só tem de conduzir, eu trato a música Ed Sheeran, João Só com o Tiago Nogueira, Sam Smith, Keane, Ana Moura e Passenger em 40 minutos de música seguida.

It's Gonna Be You, música nova do Passenger, vai poder vê-lo no Live aqui em Lisboa no dia 1 de Abril com a Rádio Comercial. Está a ouvir 40 minutos de música seguida. Amor Eletro, Noah Cahan, Guia Ali e agora Justin Bieber.

0: E ali no final de 40 minutos de música seguida, eu gosto tanto desta música do Gui, que fiz uma remistura, mostrei ao Gui, mostrei também à editora do Gui. E sabe o que vai acontecer? Vamos editar nas próximas semanas a minha remistura do nome era Where I Go, do Gui Ali, mas vai poder ouvir em primeira mão no The Weeknd. Deste fim de semana, o meu programa que vai para o ar noite de sábado para domingo a partir da 1 da manhã. É uma versão mais dançável deste nome era Where I Go do Gui Ali, que eu espero que goste. Bem, comercial a seguir o Harry Styles com Sign of the Times.
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1: 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Não quero dizer que discussões são inúteis, mas ser feliz é tão simples, é tão simples.
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0: 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Olá, eu sou o Wilson Honrado. Atenção a isto. Uma universidade alemã chegou à conclusão que existe uma relação entre inteligência e conhecimento sobre vinho. Foram testadas mais de 500 pessoas que fizeram um teste de inteligência e responderam depois a 68 perguntas sobre vinho. E apareceu uma relação. Quanto maior a capacidade cognitiva, maior tendia a ser o conhecimento sobre vinho. A relação era ainda mais forte entre pessoas que trabalhavam profissionalmente com vinho. Mas há uma coisa importante que os investigadores também dizem. Beber muito não faz ninguém especialista. Basicamente é outra coisa. A seguir, Home Wrecker, o Summer na Comercial.
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O Sober tem 4 datas completamente esgotadas na maior sala de espetáculos londrina, a O2 Arena. Eu sou o Wilson Honrado, seja bem-vindo à Comercial. Estamos de volta à melhor música sempre em menos de um minuto.

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0: Daqui a pouco, a 40 minutos de música seguida na comercial. Primeiro, Gonçalo Teles atualiza as notícias desta terça-feira.
1: Olá, boa noite. Há três grandes incêndios a mobilizar mais de 1000 operacionais neste final de dia. O maior é em Proença Nova. Está ativo desde as 4 da tarde de ontem e tem mais de 650 pessoas no combate. Em Portel, no Alentejo, há 200 operacionais e em Mirandela são perto de 170. A GNR confirma que vai suspender as aulas presenciais a partir de amanhã numa escola em Porto Alegre por causa de percevejos. A Associação dos Profissionais da Guarda tinha denunciado uma praga que levou a interromper um curso de formação. Entretanto, a Guarda confirmou à agência Lusa que, por prevenção, as aulas presenciais vão ser suspensas entre amanhã e sexta-feira. A falta de interesse é o que mais leva os portugueses a não ler, uma das conclusões de um estudo da Associação Portuguesa de Editores e Livreiros sobre os hábitos de leitura nacionais. O presidente da APEL, Miguel Pauzeiro, lamenta este afastamento da leitura.
2: A falta de tempo, mas a principal razão continua a ser a falta de interesse. Elas combinam, mas é indiscutível que a falta de interesse é a principal razão apontada para não ler. O que é muito curioso, atendendo a que é indiscutível que todos percepcionam o valor da leitura para o desenvolvimento do potencial humano.
1: Apesar deste cenário geral, os jovens portugueses estão a ler mais. Marco Silva diz que conhece bem Rubén Amorim e vice-versa. Os dois treinadores portugueses defrontam-se amanhã no AC Milan Benfica a contar para a Liga Europa.
3: Há um conhecimento mútuo da minha parte para com o Rubén e Rubén para comigo também, pelo num curto espaço de tempo que ele teve em Inglaterra, o número de vezes que nos defrontámos, mas hoje em dia também já não há segredos, mesmo que não houvesse este conhecimento entre ambos e entre a ligação do Rubén ao futebol português. É fácil ter acesso hoje em dia, só na preparação acaba por estar facilitada por todas as ferramentas que acabamos por ter.
1: O AC Milan Benfica está marcado para as 8 da noite de amanhã.
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0: Tenha uma ótima noite com a Comercial e a melhor música sempre. Eu sou o Wilson Honrado, escolhi para si a Ray, Cat's Eye, Napa, One Republic. E vamos começar com Stay Love, do Luís Capaldi. Mais para a frente, Macklemore, Billie Eilish, Kalema, Linkin Park. São 40 minutos de música seguida.

Macklemore. Ele foi despedido da tour americana do Ed Sheeran por manifestar durante os concertos apoio à causa palestiniana. Faz lembrar algo, mas ao contrário, comercial.

0: 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A música pode fazer-nos rir, pode fazer-nos chorar, mas agora ficou provado que pode ajudar também a reduzir a sensação de dor. Uma pesquisa com 57 estudos realizados em 20 países chegou à conclusão que escolher a própria música pode ser importante. As pessoas que podiam escolher o que ouviam tiveram melhores resultados do que aquelas a quem a música era simplesmente imposta. Há também um detalhe curioso: acompanhar a música com movimentos rítmicos, como bater os dedos ou marcar o ritmo, parece aumentar o efeito de combate à dor. Isto não significa que a música possa substituir um tratamento médico, mas reforça aquela ideia de que a música pode ter um efeito real sobre a forma como sentimos a dor. Aqui, não escolhe a música, mas sabe que é a melhor música sempre. Há dela a seguir com Skyfall.
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0: Boa noite com a Rádio Comercial. Onde podíamos estar? Estamos de volta à melhor música sempre em 30 segundos.
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1: A falta de vagas na escola pública está a marcar o início do ano letivo. Em Lisboa, a solução foi aumentar o número de alunos por turma e o Ministro da Educação garante que não vai piorar a qualidade das aulas.
2: Não, isso não é, a evidência não diz isso, está bem? Ou seja, a dimensão das turmas, o que a evidência científica diz é que até aos 30 alunos não há evidência de que isso seja mau para a qualidade do ensino.
1: O líder dos diretores, Filinto Lima, diz que é melhor do que ficarem sem aulas.
3: Os alunos não podem ficar em casa, isso não é solução. Aliás, isso até é violar um direito constitucional, que é o direito à educação.
1: Apesar do alargamento, o ministro Fernando Alexandre quer saber mais e ordenou inquéritos às escolas que recusaram alunos, mesmo quando tinham condições para os receber. Outro inquérito que está na ordem do dia é o que o Ministério Público instaurou ao Diretor Nacional da Polícia Judiciária. Hoje, o Procurador-Geral da República garantiu que é simples.
4: O Ministério Público agora vai investigar, é uma coisa muito simples, vamos recolher dados, não tem nada de especial.

0: coisa muito simples, vamos recolher dados, não tem nada de especial, é como qualquer inquérito.
1: E sobre justiça falou também o Primeiro-Ministro, que admite que é preciso acelerá-la.
2: Tem que ser mais rápido e tem de ser menos complexo. E é isso que nos pedem também os cidadãos.
1: Na saúde, os médicos tarefeiros ameaçam parar se o governo baixar os preços que paga por hora pelo trabalho nos hospitais do SNS. Os valores só são conhecidos no próximo mês, mas o presidente da Associação dos Tarefeiros avisa que não há margem.
3: Enquanto prestadores de serviços, não estamos disponíveis para aceitar um cêntimo abaixo do valor médio que é praticado em Portugal.
1: Na cultura, um estudo promovido pela Associação Portuguesa de Editores e Livreiros mostra que os jovens estão a ler mais. O maior crescimento foi no grupo dos 15 aos 24 anos. No trânsito, a VCI mudou e a partir de hoje os pesados de mercadorias que não vão para o Porto ou para Vila Nova de Gaia estão proibidos de circular entre as 7 da manhã e as 9 da noite nos dias úteis. Hoje é dia de Euromilhões, passo pelo site da rádio para conhecer a chave vencedora e até amanhã.
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5: Eu sou o Golson Honrado, boa noite, escolhi para si 40 minutos de música seguida com os Coldplay, a Nena, Jason Mraz, começamos com o Miles Smith.

ouvir a Comercial, a melhor música e os melhores podcasts sempre, nestes 40 minutos de música seguida. A Bárbara Tinoco e o James Arthur, também a nova dos Descendentes, chama-se Jasmine. Primeiro, Ed Sheeran.

0: Bárbara Tinoco na Comercial, a melhor música e os melhores podcasts sempre. Olá, eu sou o Wilson Honrado. Isso foi ver o The Weeknd nos concertos que ele deu cá em Portugal. Provavelmente deu o seu dinheiro como muito bem emprego, até porque foram dois concertos maravilhosos. Agora, vai dar ainda mais porque o The Weeknd doou quase um euro por cada bilhete vendido ao World Food Programme e também à Global Citizen. Portanto, para além de ter visto um grande concerto, ainda contribuiu para duas boas causas. A seguir, a Stella Lefty na Comercial.
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0: Seja bem-vindo à Comercial e agora fica muito bem entregue à nossa Ana Isabela Roja. Eu sou o Wilson Honrado, até amanhã às 7.
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sempre, em casa, no carro, em todo lado, os melhores podcasts também. Tem um podcast de rock disponível no nosso site, chama-se Rockstar, é passar por lá. Há um especial que eu gravei há uns anos com os Evanescence, portanto, se quiser, também pode ouvir. Eles que vêm a Portugal com o Comercial no dia 4 de outubro, à Mel Arena. Para saber tudo sobre este concerto, radiocomercial.pt. Agora, a Rosalía. Olá.

0: É mais uma novidade aqui da Rádio Comercial, God Was Showing Off. É a música nova do Bruno Mars, a terminar 40 minutos sem pausas. Melhor música sempre, em casa, no carro, em todo lado. Obrigada pela companhia desse lado. Emissão de terça-feira, daqui a pouco falamos sobre o maior festival gastronómico da Europa, que está de volta a Portugal, mais precisamente a Cascais. A equipa da Rádio Comercial esteve lá na sexta-feira. Estivemos a provar tudo para si e já lhe vou contar como é que foi. Já a seguir, o Afonso do Brás com o Luís Trigacheiro.
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0: às 19 e 20 de setembro. Parque Marechal Carmona, eu relembro, em Cascais. Daqui a pouco o Pablo Alborán aqui no Comercial.
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Ribeiro aqui na sua Rádio Comercial com Longe, a melhor música sempre em casa, no carro ou em todo lado. 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Já a seguir, Bastinho.

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E nada vai ficar como antes, não depois de ganhar o prémio que nós temos no Show Me The Money, o jackpot desta semana. São 20 mil euros que podem ser seus e eu já lhe vou explicar como é que se pode habilitar a este jackpot. Para já, da First Time, o Damiano Davi aqui na Comercial. São 40 minutos sem pausas. Ótima terça-feira.

0: juntos este verão, porque nos encontramos em vários festivais. O Escalema aqui na sua rádio comercial, a nossa dança, a melhor música portuguesa sempre, em casa, no carro, em todo lado. Temos um programa só dedicado à música portuguesa, sábados de manhã, a partir das 8, com o Pedro Ribeiro. Chama-se Enquanto Houver Estrada para Andar. E durante 2 horas só entra música portuguesa. Daqui a pouco, o Coldplay, e vai ouvir também a nova da Mara.
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0: dos Coldplay, aqui na sua Rádio Comercial. Melhores música, onde quer que esteja, em direto para todo o mundo, radiocomercial.pt. 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Já a seguir, a Olivia Rodrigo.
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Estivemos juntas no Festival do Crato. A Sara deu um concerto majestoso. Eu acho que essa é a mesma palavra que define a Sara. Foi incrível. Ela que vai estar em concerto também com a Garantia da Rádio Comercial. Vão ser duas datas.

fabuloso, eu acho que essa é a mesma palavra que define a Sara, foi incrível. Ela que vai estar em concerto também com a Garantia da Rádio Comercial. Vão ser duas datas na Super Boca Arena, no Porto, em dezembro, no início de dezembro, radiocomercial.pt, para saber tudo sobre os concertos da Sara Correia. Tenho a certeza que vai querer lá estar. Agora, a Dua Lipa e depois a Emily Sondé.

0: Aitana é a super estreia. Eu tenho uma super fã lá em casa, gosta muito. Melhor música sempre, em casa, no carro, em todo lado. Depois de 40 minutos sem interrupções, daqui a pouco tem mais 40. Ainda comigo até bem perto da 1 da manhã. E atenção, eu não sei se sabe, mas o Bubu Espinho esteve recentemente aqui no estúdio da Rádio Comercial a cantar ao vivo. Esse vídeo está no nosso site, se quiser ver, radiocomercial.pt, a apresentar música nova. Daqui a pouco os Napa.
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